0: causando mais sofrimento. O caso é que a autoestima virou o novo produto da moda. Estão aparecendo cursos voltados para esse assunto, reportagens na TV, matérias em revistas, Facebook, cujo intuito é vender mais um produto. A vida não tem uma fórmula concreta. A vida não é um manual de instrução. A vida é, apesar de tudo, um hino de louvor a você mesmo. Viva a vida! Pense nisso, mas pense agora. Chegamos assim ao final de mais um Pense Nisso. 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
0: 8 e 7.

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Quarta-feira, 9 de setembro de 2026. Nesse momento em Cuiabá, a temperatura é de 30 graus com 54% de umidade. Sinop, 25 graus, 81% de umidade. E Primavera do Leste, 25 graus com 69% de umidade. Vamos juntos por aqui até às 9 da noite com os clássicos da original, entrando em mais uma hora, última hora dos clássicos até às 9. E tem Evanescence, My Immortal.

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13: Oito e 18.

0: Em Lead Marian, os clássicos da original. Também U2, Sweetest Thing e Pink Floyd, Wish You Were Here. E os clássicos, daqui a pouquinho tem mais pra você.
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1: Olá, tudo bem com você? Olha, a canção que vamos apresentar hoje ocupa a posição de número 49 entre as 500 melhores canções de todos os tempos. Foi composta por Glenn Frey, Don Henley e Don Felder, lançada em dezembro de 1976. Em uma semana, a canção chegou ao número 1 do Hot 100 da Billboard, permanecendo nessa posição por 9 semanas. 3 meses depois do seu lançamento, ganhou o certificado ouro pela Recording Industry Association of America, por ter tido 1 milhão de execuções nas rádios norte-americanas. Em 1978, a banda Eagles ganhou o prêmio Grammy pela melhor música do ano anterior. A música ocupa o 8º lugar como o melhor solo de guitarra de todos os tempos. A letra da música faz uma metáfora sobre o lado sombrio do chamado sonho americano, quando o personagem da música fala sobre estar preso a um hotel de luxo em Los Angeles, e que esse mundo de riqueza e poder de nada acrescenta em sua vida vazia, e o que era um sonho se torna um pesadelo de excessos e loucuras. Em maio de 2017, o grupo Eagles abriu uma ação contra um estabelecimento mexicano por este se aproveitar do nome Hotel California. O Eagles assegurou no processo que os proprietários do Hotel California afirmam a seus hóspedes, desde 2001, que o estabelecimento tem relação com a música. A banda nega que a canção Hotel California tenha qualquer vínculo com esse estabelecimento e exige de seus proprietários que deixem de lucrar usando o nome de sua canção e também reivindicam uma indenização financeira. Mas, à parte de todas as metáforas, a música é, ainda hoje, uma das mais executadas nas emissoras de rádio no mundo inteiro. E, sem dúvida alguma, é uma belíssima canção que o sucesso que você não esquece presenteia agora, você, ouvinte. Na interpretação da banda americana Eagles, o clássico de 1976-77, Hotel California.

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0: Love My Grace. Para Fabian, nos clássicos da original. Ainda a história da canção Hotel California de Eagles, contada aqui no sucesso que você não esquece. É hora de música e vinho.
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2: Olá, ouvinte da Rádio Easy. Hoje vamos conhecer uma das uvas brancas mais admiradas por sommeliers e apaixonados por vinho, a Riesling. E diga-se de passagem, eu amo Riesling. Seus vinhos são extraordinários. A primeira curiosidade é sua forte ligação com a Alemanha, especialmente em regiões como Mosel e Ringo. Em segundo, Riesling é conhecida por manter uma acidez elevada, característica que proporciona frescor e também pode contribuir para uma excelente capacidade de envelhecimento. A terceira curiosidade é que Riesling não significa necessariamente vinho doce. Existem exemplares completamente secos, meio secos e também doces, dependendo do estilo e da região. Dá para escolher, atende todo mundo. Em quarto, seus aromas, quando jovens, podem apresentar limão, maçã verde, pêssego, damasco e flores. A quinta curiosidade é bastante diferente. Com evolução, alguns Rieslings podem desenvolver um aroma que lembra querosene ou petróleo. Pode parecer estranho, mas em pequena intensidade essa característica é reconhecida como parte da evolução de determinados exemplares. E a sexta é que alguns dos grandes vinhos doces elaborados com Riesling podem envelhecer durante décadas graças à combinação entre açúcar, acidez e concentração. Portanto, quando alguém disser que não gosta de Riesling porque acha que todos são doces, já temos uma história para contar. Quer sugerir um tema para o nosso Música e Vinho? Deixe lá no meu Instagram, @jonas.sommelier. E agora fique com o som de Just a Kiss.

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14: 8h54.

0: It's Only Love, Simple Red, aqui nos clássicos da original da Centro América FM, fechando a edição dessa quarta-feira, meio da semana. Amanhã, quinta-feira, tem mais clássicos pra você, a partir das 7 da noite. Bom, vem aí Voz do Brasil e às 10 da noite tem Easy Night, viu? Então, às 10 a gente se encontra novamente aqui com boa música pra fechar muito bem essa noite. Na Centro América FM, a sua favorita. Na internet a boa música não para, viu? Não se esqueça.
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7: 10:04.
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7: A sua noite na melhor sintonia. Centro América FM, o Easy Night começando. Quarta-feira, 9 de setembro de 2026. Cuiabá com 28 graus, 61% de umidade agora. Sinop, 23 graus, 85% de umidade. Primavera do Leste, 24 graus e 73% de umidade. Eu sou o Wally George com você por aqui. Muito obrigado pela sua audiência. Vamos juntos e até a meia-noite tem Easy Night a partir de agora, começando com Gloria Estefan, Reach.

Paralamas do sucesso, cuide bem do seu amor. Shabuzi, Good News, OMG, Forever Live and Die, Andra Day, Rise Up, Gloria Estefan Bridge, foi só o primeiro bloco do Easy Nights.

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4: 10:26. De volta aqui na noite dessa quarta-feira, Easy Night, Scorpions, You and I.

0: Colors de Black Pumas aqui no Easy Night, fechando mais um bloco nessa noite. Ainda Cássia Eller com Palavras ao Vento, Tina Turner, Two People, Scorpions, You and I. Eu já volto.
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Mistério de Julie Cher, fechando a primeira hora de Easy Night. Ainda Rádio Táxi, coisas de casal, Ugly Kid Joe com Cats in the Cradle e também Elvis Presley, Bridge Over Troubled Water, e eu já volto.

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2: 11:04.
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2: Easy Night na Centro América FM, entrando na última hora aqui dessa quarta-feira, 9 de setembro de 2026, e com 28 graus de temperatura em Cuiabá nesse momento, 63% de umidade. Sinop com 23 graus, 87% de umidade. Primavera do Leste, 23 graus e 75% de umidade. E vamos juntos. Até meia-noite tem Easy Night. Eu sou o Wally George com você. Prazer e obrigado pela sua audiência. Espero que você esteja se deliciando aí, viu? Uma boa música na sintonia da sua rádio favorita. Você que sintoniza pelo rádio, você que se conecta pela internet. Feliz noite. Mamas and the Papas, California Dreamin', para abrir aqui a última hora de Easy Night de hoje.

Pretender. O lendário inesquecível Fred Mercury aqui no Easy Night. Ainda Nando Reis, Muito Estranho, Heart Alone, Andrew Donalds, A Lot of Love, Mamas and the Papas, California Dreamin'.

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1: 11:23.
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1: E a gente segue com Easy Night, a sua noite mais fácil, na melhor sintonia. Rod Stewart, Salem.

0: O poeta está vivo. Barão Vermelho aqui no Easy Night. Também Ted Swims, Lose Control, Oasis, Stop Crying Your Heart Out, Pearl Jam, Just Breathe. E também Rod Stewart, Sailing. Aquela viagem, né? No mundo da música boa. Eu já volto trazendo as últimas do Easy Night de hoje.
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0: 11:45.

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Na Centro América FM, a sua rádio Easy, já estamos em reta final. Para abrir aqui o último bloco do Easy Night de hoje, tem Roberto Fleck e Max Priest. Set the Night to Music.

Centro América FM, a rádio easy, fácil de ouvir, Think I'll Load Ed Sheeran, na noite dessa quarta-feira que está chegando ao fim, ainda Roberta Flack, Max Priest, Saturday Night Music e o Easy Night já em reta final por aqui. Faltam 6 minutos para meia-noite, amanhã a gente se encontra, né? A partir das 7 da noite com os clássicos da original. Muito bem. Mais uma vez, muito obrigado pela audiência. Foi um grande prazer estar junto de você em mais uma noite aqui, levar música boa aos seus ouvidos. Espero que você tenha passado momentos muito agradáveis aí. Bom, se vai dormir, bons sonhos. Se segue em sintonia, ótima madrugada. Uma feliz quinta-feira para todos nós. Já quinta-feira já, né, gente? A semana tá voando. Antes de ir embora, eu quero aproveitar e compartilhar com você aí em sintonia com a Rádio Easy. A verdade é que a vida nunca foi fácil, mas não precisa ter medo. A gente tem é que ter fé. Para fechar o Easy Night de hoje, Harry Styles, Sign of the Times. Até amanhã, fãs da Rádio Easy.

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Que o dia mais triste do teu futuro não seja pior que o mais feliz do teu passado. Que o teto nunca caia sobre ti e que os amigos debaixo dele nunca partam. Que sempre tenha as palavras cálidas em um anoitecer frio e uma lua cheia em uma noite escura. E que um caminho se abra sempre à sua porta. Que vivas 100 anos, com 1 ano extra para arrepender-te. Que o Senhor te guarde em suas mãos e não aperte muito seus dedos. Que teus vizinhos te respeitem, que os problemas te abandonem, os anjos te protejam e o céu te acolha. E que a sorte das colinas celtas te abrace, que as bênçãos de São Patrício te contemplem, que os teus bolsos estejam pesados e o teu coração leve. Que a boa sorte te persiga e a cada dia e cada noite tenhas um muro contra o vento, um teto para a chuva, bebida junto ao fogo e risadas que consolem aqueles a quem amas. E que teu coração se preencha com tudo que desejas. Que Deus esteja contigo e te abençoe. Que vejas os filhos dos teus filhos. Que um infortúnio te seja breve e que te deixe cheio de bênçãos. Que não conheças nada além da felicidade desse dia em diante. Que Deus te conceda muitos anos de vida. Com certeza, Ele sabe que a terra não tem anjos suficientes. E assim seja a cada ano, para sempre, para sempre, para sempre.

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0: nossa programação. Boa quinta-feira, 5:30 agora, bom dia.
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0: 5h37 agora, chegando aquele momento de reflexão, 5h38 agora, virou horário de Mato Grosso, uma excelente quinta-feira.
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2: Ter sempre razão. Quanto custa ter sempre razão? Em algum momento, paramos para analisar essa questão? Já pensamos quais são as consequências de sempre querer provar que estamos certos? É claro que defender um ponto de vista é corriqueiro. Colocar nosso posicionamento ou nossas ideias perante um fato de maneira sensata é mesmo saudável. Trocar ideias a respeito de um tema, argumentar a favor de um conceito no qual acreditamos, são posturas naturais e comuns nas nossas relações cotidianas. Porém, quando essa atitude supera todas as barreiras, está sempre como ponto de honra de nossa palavra, quando se torna fundamental ter a razão, qual o preço a ser pago? Quantas vezes nos aborrecemos com alguém pelo simples fato de queremos convencê-lo de que ele está errado em sua forma de pensar? Quem de nós não se pegou transformando uma discussão tranquila em um afrontamento pessoal? Ou ainda, quantas vezes não elevamos o tom da conversa, nos tornamos ríspidos no enfrentamento de ideias? Defendemos nosso ponto de vista como acreditamos ser o mais adequado. E, naturalmente, temos nossa maneira de ver a realidade, conforme nossos valores, conceitos e capacidades. Quatro pessoas, cegas de nascença, ao serem colocadas junto a um elefante, vão conseguir relatar o que puderem tocar do animal. Se não lhes derem a oportunidade de perceber as diferenças entre orelha, cauda, tromba, corpo, terão apenas uma ideia parcial. Não estarão erradas. Apenas cada uma terá somente parte da razão. Muitas vezes isso acontece nos nossos relacionamentos. Temos a nossa percepção, a nossa capacidade de análise. Não quer dizer que estejamos errados ou que não tenhamos razão em nossos argumentos. Porém, não podemos esquecer de que o outro tem sua própria forma de ver, seus valores, suas ideias. Enfrentar-se nessas situações será o duelo de ideias, a briga de argumentos em que quase sempre o que existe de verdade é o desejo de impor nosso raciocínio, nossa argumentação. Inúmeras vezes, em nome de desejarmos provar que a razão nos pertence, usamos nossa palavra como quem está numa batalha, não desejando nunca perder. Ter sempre razão, às vezes, custa o preço de uma amizade. Buscar impor aos outros nossos argumentos repetidamente pode ocasionar o desgaste da relação. Querer estar sempre certo no campo das ideias e reflexões pode causar fissuras nas relações familiares. Assim, antes de buscarmos ter razão, melhor buscarmos a preservação da harmonia. Antes de querermos ser vencedores em nossa argumentação, melhor que tenhamos paz de espírito. A verdade, mais dia menos dia, se fará presente, duradoura, perene. Assim, mesmo quando toda a razão nos pertença, vale refletirmos se devemos continuar nossos duelos de ideias. Talvez o melhor, em determinadas situações, seja utilizarmos nossa capacidade pensante, nosso senso de validação para buscar compreender o próximo. Ao assim procedermos, poderemos entender o porquê dos argumentos alheios, de sua forma de agir, facilitando e aprofundando nossas relações. Dessa maneira, evitaremos o granjear de atritos e dissabores, pesos desnecessários ao nosso coração. Pensemos nisso, mas pensemos agora. Chegamos assim ao final de mais um Pense Nisso. 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
4: 5:46.

Feira, 5h53 agora. Ó, lembrando que hoje às 7h30 teremos aí o debate com os candidatos, né? Ao Senado pelo nosso estado aqui. Então, a partir das 7h30 até às 9h tem debate aqui na Centro América. 5h53.

bem, 5h56, atenção emissoras da Central América FM, daqui a pouquinho o horário político é obrigatório. 5h56 agora.

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13: Tudo bem, 6h25. Daqui a pouco a equipe de jornalismo trazendo as informações no primeira página. Uma excelente quinta-feira, 6h25 agora.

começar o seu dia mais feliz. Glória.

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0: Quinta-feira, 10 de setembro, ouça os destaques do Primeira Página de hoje. Candidatos ao Senado por Mato Grosso ficam frente a frente logo mais em debate ao vivo, transmitido pela Centro América FM.
1: O encontro reúne concorrentes aqui na TV Centro América para apresentar propostas e esclarecer dúvidas do eleitorado.
0: Na previsão do tempo, o IMET emite alerta amarelo para tempestades, com chuva forte e ventos de até 60 km por hora em 15 cidades do estado.
1: Mato Grosso fecha o primeiro semestre de 2026 com crescimento de 3,4% nas atividades turísticas.
0: O resultado contrasta com o cenário nacional, que teve uma queda de 0,9% no mesmo período.
1: Secretaria de Meio Ambiente prorroga por mais 60 dias os estudos e autuação remota por desmatamento no Pantanal.
0: Equipe técnica tem até 30 de outubro para concluir a análise e preparar o relatório final. Tem isso, tem muito mais hoje, especialmente até 7:30 da manhã por causa do debate. Primeira página está começando. 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Tudo bem, ouvinte? Bom dia, boa quinta-feira. Quinta-feira, você sabe, é pré-sexta na área, um bom motivo para sorrir. Na capital do estado, já 26 graus. Hoje o dia promete, vai ser um dia daqueles, de altas temperaturas. Máxima aqui está prevendo 36 na previsão do tempo para hoje. Isso pode mudar, claro, ao longo da tarde. Eu sou Cleto Kipper e ao meu lado, Yasmin Oliveira. Bom dia.
1: Bom dia, Cleto. Bom dia para você, ouvinte. Excelente manhã. Que bom ter você por aqui. Você está muito animado para quem vai fazer 36 graus. O calor está voltando. Felicidade do Cleto falando desse calor, gente.
0: O fim de semana,
1: gente,
0: já tá no horizonte, viu?
1: É, mas o fim de semana promete uma queda na temperatura.
0: Talvez é isso.
1: Talvez seja
0: no
1: isso.
0: No domingo, né?
1: No domingo.
0: Máxima de 28, vamos ver se vai confirmar de fato essa previsão.
1: Então tá, vamos lá, eu torço para que sim.
0: Ó, hoje nós celebramos, Yasmin, o dia da prevenção ao suicídio, uma data que busca conscientizar a população sobre prevenção, avaliando a importância do diálogo, da escuta empática e do apoio psicológico para salvar vidas.
1: Hoje, 10 de setembro, também é o Dia Nacional de Combate à Gordofobia, uma data essencial para promover o respeito à diversidade corporal, conscientizar a sociedade contra qualquer tipo de discriminação e defender a dignidade de todas as pessoas, independentemente de seu tipo físico.
0: Hoje também relembramos o dia em que foi desativada a casa de detenção do Carandiru, em São Paulo, no ano 2002. Marcando o encerramento das atividades daquele que já foi o maior complexo penitenciário da América Latina e abrindo caminho para um novo capítulo nos debates sobre o sistema prisional e os direitos humanos no país.
1: Que a sua quinta-feira seja maravilhosa.
0: É isso, vamos juntos, já começando de olho no trânsito em ruas e avenidas. Fabrício Baldini nos atualiza. Como que está começando a quinta-feira aqui na Grande Cuiabá, hein, Fabrício? Bom dia para você. Daqui a pouquinho o Fabrício vem com a informação, não tem problema, traz todas as informações para a gente sobre este assunto. Bom, etanol, precisamos falar sobre o aumento do etanol. Ontem comentamos sobre isso, há duas semanas tivemos um aumento de 20 centavos, aí de ontem para hoje, né? Na verdade, foi ontem esse reajuste de mais 20 centavos. E aí nós fomos em busca de respostas, procuramos o Sindicato do Comércio Varejista de Derivados de Petróleo, que esclareceu que, segundo os indicadores semanais, o preço do etanol hidratado registrou alta média de 0,35 por litro. O que significa isso? Um aumento de 35 centavos por litro nas últimas semanas, movimento que já reflete nos valores praticados pelas usinas. Entre os fatores que podem estar contribuindo para a elevação, aumento da mistura obrigatória de etanol, anidro, na gasolina, que passou de 30% para 32%, a proximidade do fim da safra de cana-de-açúcar e a valorização do açúcar no mercado internacional. São essas as justificativas que teriam causado esse reajuste, mais um reajuste no litro do etanol, Yasmin.
1: O que estranha bastante é que não foi sequer falado antes, né, Cleto? A gente descobriu, o consumidor descobriu quando viu ali na bomba, quando viu nos postos de combustíveis. Então, são alguns fatores e é um aumento significativo, porque são 35 centavos por litro. Para quem abastece todo dia, toda semana, melhor dizendo, né, é um aumento que impacta no bolso. A gasolina também registrou um reajuste nesse período, resultado de um movimento do mercado que impactou os custos de aquisição desse produto. O Sindipetróleo disse que a que a formação, né, dos preços dos combustíveis ocorre ao longo de toda a cadeia e pode influenciar de vários fatores, como custo de produção, aquisição, logística e condições de mercado.
0: Apesar das altas registradas, Mato Grosso ainda apresenta o segundo preço médio de etanol do país. É, o menor, né? Segundo levantamento. Na semana passada, o estado era o primeiro com menos valor. De acordo com dados, o litro do combustível é comercializado no estado em média abaixo da média nacional. Essa é a justificativa também, que aumentou, sim, aumentou, mas que se comparado a nível Brasil, a gente ainda está com um etanol vantajoso. Está mais barato, segundo o Sindipetróleo. Essa é a informação que a gente traz, então, em primeira mão aqui, atualizada, sobre esse aumento, esse reajuste no litro do etanol. Agora sim, Fabrício Baldini está na linha para conversar com a gente, falar sobre o trânsito. Primeiro, Fabrício, bom dia para você.
2: Oi, Cleto, bom dia. Bom dia para você, bom dia para Yasmin, bom dia também ao ouvinte. O trânsito na capital já segue intenso, como sempre, os pontos de gargalo na Avenida Fernando Correia, próximo ao viaduto da UFMT, já registra congestionamento. Avenida Miguel Sutil também com pontos, sobretudo na região da rotatória do Círculo Militar, nos dois sentidos. O motorista também que deseja acessar a Avenida Generoso Ponte também encontra congestionamento nesse momento. E há também alguns pontos de lentidão na Avenida da FEB em Várzea Grande, sobretudo próximo ali à rotatória da região do Zero.
0: Obrigado, Fabrício. O Fabrício também está no auditório da TV Centro América para falar do debate de logo mais com os candidatos ao Senado. Está tudo pronto por aí, Fabrício? O que você adianta para a gente, hein?
2: Oi, Cleto, tudo bem? Está tudo pronto? Sim, isso mesmo, nós estamos aqui. Eu estou aqui no auditório da TV Centro América, onde daqui a pouco, às 7:30 da manhã, os candidatos ao Senado, eles vão ficar frente a frente para debater os principais desafios do Estado e também apresentar as propostas aos eleitores de Mato Grosso. Foram convidados os candidatos com representação no Congresso Nacional, conforme as regras da Justiça Eleitoral. São eles: Fávaro, Galvão, Janaína Riva, Margarete Busetti, Mauro Mendes, Pedro Taques e Zé Medeiros. E aqui nos bastidores, Cleto, a movimentação já começou, viu? A equipe está nos últimos ajustes para garantir que tudo esteja pronto para a nossa transmissão. São mais de 30 profissionais que estão envolvidos para a realização desse debate, entre a produção, a equipe técnica, equipe de jornalismo e equipe de operação para a transmissão. E eu estou aqui com o Thiago Pesciotti, que vai ser o apresentador, o mediador desse debate, que vai falar um pouquinho com a gente sobre a importância desse momento. Thiago, bom dia. Qual que é a importância? Fala para nós, para o ouvinte, qual que é a importância de um momento como este para definir o voto?
3: Oi, Fabrício, bom dia para você, Cleto e Yasmin. Bom dia a você, ouvinte da Rádio Centro América FM. Hoje é um dia de conhecer ainda mais o perfil de cada candidato, as propostas, o comportamento de cada um deles, inclusive diante de perguntas que podem ser difíceis. A gente tem alguns blocos com temas determinados, blocos também com temas livres, considerações finais. E o grande desafio para esse ano, porque no dia 4 de outubro nós teremos que escolher dois senadores. Então, são dois candidatos que o eleitor precisa conhecer e saber com quem ele se identifica mais. E cada senador tem um mandato de 8 anos. Então, é diferente dos outros cargos, né? A gente precisa que todo mundo tenha acesso às informações para saber com qual candidato se identifica mais e estar preparado com o número decorado também para o dia 4 de outubro poder fazer a melhor escolha. A gente sempre fala que é um voto consciente porque a gente está depositando a confiança em quem vai legislar, em quem vai fiscalizar o dinheiro público, o dinheiro que o governo federal tem que aplicar. Isso tem que ser feito com qualidade, além de discutir também projetos importantes para o Brasil inteiro. Então, o convite está feito, gente, 7:30 da manhã, ao vivo, Centro América FM, transmissão pelo portal Primeira Página também, para a gente realizar mais um debate aqui pela Rede Mato Grossense de Comunicação. Obrigado, Cleto, Yasmin e Fabrício.
2: Obrigado, Thiago. E é isso aí. Alguns candidatos, Cleto e Yasmin, já começaram a chegar por aqui, mas daqui a pouco eu volto com atualizações e novas informações sobre o nosso debate com os candidatos ao Senado por Mato Grosso. Volto com vocês no estúdio.
0: Muito obrigado, Fabrício, por enquanto, então, pelas suas informações. 6:42, a gente continua falando sobre política, Yasmin.
1: Isso mesmo, a Assembleia Legislativa de Mato Grosso não conseguiu votar ontem o veto ao projeto que prevê reajuste linear de 6,8% aos servidores efetivos do Poder Judiciário. Apenas 11 dos 24 deputados estavam presentes no momento da ordem do dia. número insuficiente para a deliberação.
0: Agora, a votação deve ocorrer somente em 7 de outubro, após o primeiro turno das eleições, em razão da suspensão das sessões da Assembleia. A votação do reajuste havia sido incluída na pauta por determinação do Tribunal de Justiça, que anulou a apreciação anterior do veto e determinou que os parlamentares voltassem a analisar a matéria, dessa vez por meio de votação aberta. Antes da ordem do dia, deputados utilizaram a tribuna para defender a derrubada do veto e cobrar a presença de colegas no plenário.
1: A gente vai continuar acompanhando esse caso e ainda falando sobre política. Em Barra do Bugres, a Justiça Eleitoral decidiu manter o mandato da prefeita Maria Azenilda Pereira. A decisão foi unânime e rejeitou o pedido de cassação por suspeita de abuso de poder econômico nas eleições de 2024.
0: Esse processo ele teve início a partir de uma conversa de uma eleitora com o filho da prefeita. E nessa conversa, os dois falaram sobre valores que ela receberia. A justiça reconheceu que a conversa de fato existiu, mas que não revela que esse valor de R$ 700 seria entregue em troca de votos. A perícia técnica também atestou que a conversa não aponta essa relação. Na decisão, o relator do caso disse que o abuso de poder econômico exige uma gravidade qualificada. Não basta a suposição de que um valor foi entregue a uma eleitora. Já em relação ao abuso de poder político, o juiz disse que não há prova segura de uso da máquina administrativa, desvio de finalidade do cargo público, emprego de bens ou serviços públicos em favor da candidatura ou constrangimento institucional apto para desequilibrar a lisura do pleito de 2024. Então, prefeita de Barra do Bugres é mantida no cargo. A justiça foi unânime e rejeitou o pedido de cassação da prefeita. Intervalo?
1: Vamos para o intervalo agora. Daqui a pouco a gente volta com mais informações para você, ouvinte, falando aqui sobre esse alerta amarelo de chuvas para Mato Grosso, que foi emitido pelo IMET. Tem também uma operação que foi realizada aqui na região metropolitana ontem pelo PROCON. Essas e outras informações para você daqui a pouquinho.
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1: 6:45.

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0: De volta com o Primeira Página e atualizar vocês também da situação da previsão do tempo. O IMET, o Instituto Nacional de Meteorologia, está com um alerta amarelo. Alerta amarelo é para tempestade hoje aqui no estado. O aviso vale durante todo o dia, atinge 15 municípios, entre eles Cuiabá, Cáceres, Campo Verde, Chapada dos Guimarães. Previsão é de chuva forte, até 50 milímetros ao longo do dia. Ventos de até 60 km por hora. Previsão até de granizo, gente. Será que isso vai acontecer mesmo? Pois é, o que está indicando aqui o IMET, né? Durante a tempestade, orientação é evitar árvores, torres de transmissão, placas de propaganda. Também é recomendado não usar equipamentos ligados à tomada. A lista completa dos municípios está lá no nosso portal, ou Primeira Página. Mas, por enquanto, aqui 26 graus a temperatura, máxima hoje de 36 na parte da tarde. Dando uma olhada aqui nas outras cidades também, o dia também começa com temperatura elevada, na casa dos 24, 25 graus, com máximas entre 34 e 35 também. Estou falando de Rondonópolis, Sorriso, Cáceres, Barra do Garças e também Sinop.
1: Você falou aí da previsão do IMET. A capa do G1 também tem uma informação de que o centro-sul do Brasil deve ter essa forte chuva e temporais nesta quinta. O alerta não é só para Mato Grosso, são 9 estados que estão nesse alerta do IMET. Também Mato Grosso do Sul, São Paulo, Paraná, Santa Catarina e Rio Grande do Sul. E pela previsão, lá no norte do Rio Grande do Sul, no oeste de Santa Catarina e do Paraná e também do sul de Mato Grosso do Sul, pode ter chuva de 100 milímetros em um dia e os ventos podem ultrapassar 100 km por hora, tem risco de alagamento, de queda de árvores e lá no Paraná tem risco, inclusive, Cleto, de tornado.
0: Meu Deus!
1: Não só no Paraná, como no sudoeste e no sul de São Paulo também e Mato Grosso do Sul.
0: São os extremos, né, que a gente está vivendo, a previsão até está com dificuldade, às vezes, de conseguir enxergar esse tipo de coisa, esse tipo de situação. Bom, vamos ficar em alerta então, porque tem esse alerta amarelo, segundo o IMET, e vale inclusive aqui para o nosso estado. Gente, falando de uma fiscalização do PROCON, apreendeu quase 1000 produtos durante uma operação chamada de checklist. A ação passou por 4 shoppings da capital e fiscalizou mais de 200 lojas. Até agora, 24 estabelecimentos tiveram produtos apreendidos. Entre os itens, alimentos, cosméticos, produtos para animais de estimação. No detalhamento, o PROCON identificou 535 alimentos, 268 cosméticos e 17 produtos para pets. Esse recorte soma 820 itens. O balanço geral chega a quase 1000 produtos, então, apreendidos. É bastante coisa, hein? A operação começou no final de julho, terminou na sexta-feira e com as últimas fiscalizações, o número pode passar de 1000 itens. Segundo o PROCON, a operação tem caráter educativo, orientativo. Os agentes verificam se os comerciantes seguem as regras do Código de Defesa do Consumidor. Entre os pontos conferidos, exposição correta do preço, forma de pagamento, política de troca e também informações disponíveis ao cliente. 6h51, Polícia Federal está nas ruas. Não é aqui em Mato Grosso, tá? Mas é em outro estado. Polícia Federal está cumprindo nesta manhã 49 mandados de busca e apreensão em uma operação que investiga desvio de dinheiro público ligado a emendas parlamentares. Entre os alvos, a produtora do filme sobre Jair Bolsonaro, a Karina Gama, o deputado federal Mário Frias. A operação é realizada pela PF, pela Controladoria Geral da União. Segundo a investigação, recursos destinados a uma organização da sociedade civil teriam sido repassados a empresas de forma irregular. Uma auditoria apontou suspeita de desvio de uma emenda de R$2 milhões indicada por Mário Frias. Não há mandados de prisão. O caso está no Supremo Tribunal Federal, sob relatoria de Flávio Dino. A investigação também apura lavagem de dinheiro e organização criminosa.
1: Agora a gente atualiza sobre a crise no STF. O presidente do Supremo Tribunal Federal, Edson Fachin, suspendeu decisões que envolvem o comando da Polícia Federal e centralizou investigações relacionadas à crise na corte. Fachin também marcou para a próxima terça-feira, dia 15, uma sessão do plenário para analisar um relatório da PF sobre o ministro Alexandre de Moraes e o ex-banqueiro Daniel Vorkaro.
0: Essa crise, ela se intensificou com decisões do ministro André Mendonça em investigações do caso Banco Master. Mendonça havia afastado o diretor-geral da PF e o diretor de inteligência da PF,

0: nesse manifesto. Então, vamos aguardar. Próxima terça-feira será decisiva para os rumos do STF. Será que Alexandre de Moraes será investigado ou não? Vai permanecer no cargo ou não? Será afastado ou não? Tudo isso ainda será esclarecido.
1: Isso mesmo, Cleto. 6h54, a gente muda de assunto agora. Vamos falar sobre turismo. Mato Grosso fechou o primeiro semestre de 2026 com crescimento de 3,4% nas atividades turísticas, na comparação com os seis primeiros meses de 2025. O resultado ele contrasta com o cenário nacional, que teve queda de 0,9% no mesmo período. Entre os 17 locais onde o IBGE divulga o Índice Regional de Turismo, 11 terminaram o semestre com um resultado negativo. Mato Grosso está entre os destaques positivos, junto com Rio de Janeiro, Bahia e Espírito Santo. É importante explicar que os 3,4% não representam um aumento no número de turistas, tá? Importante falar isso. Esse índice do IBGE, ele mede, na verdade, o volume de serviços relacionados ao turismo, como hotéis, agências de viagem, alimentação e transporte aéreo. Esse fluxo, ele continua de contínuo de visitantes, ele movimenta toda a cadeia e traz impacto direto para quem trabalha no guiamento desses roteiros. Essa procura maior exige planejamento das agências para atender a diferentes perfis de viajantes. O empresário e guia de turismo, o Glauber Couto, ele fala para a gente sobre essa procura.
2: A grande procura, às vezes, ainda é por famílias. Mas a gente tem aquele viajante também que vem sozinho, que procura aventura, que procura conhecer outros locais, influências hoje aí que fazem viagens mostrando as belezas que os estados têm. 2026 está sendo um ano muito bom para o turismo. Em relação, assim, à busca, mais a gente vê ainda pelos três atrativos aí, pelos três roteiros que Mato Grosso tem, que é Pantanal, Nobres e Chapada dos Guimarães, né?
0: Parte desse aquecimento começa na região metropolitana. A ocupação hoteleira em Cuiabá, Várzea Grande, subiu 57%. Na verdade, subiu de 57% para 58% no semestre, puxada por viagens de negócios, eventos. É um avanço que também pede investimentos constantes das empresas do ramo, como explica a Jackie Abold, que é diretor da ABI.
3: Os eventos esportivos atraem muito o turista e também o turista de lazer. Cuiabá é a porta de entrada do estado para as principais atrações, Pantanal, Chapada, Nobres. Então a gente observa isso no dia a dia do hotel. Laria, ela precisa estar em constante mudança, em constante atenção ao mercado. Hoje um hotel que não se moderniza, hoje um hotel que não olha para dentro de si, ele acaba ficando para trás. É necessário se adequar a novas tecnologias que sempre estão à nossa porta. E tudo isso é para dar um melhor conforto, uma melhor experiência para o hóspede.
0: A gente segue o Primeira Página, falando agora de fiscalização. A Secretaria de Meio Ambiente prorrogou por mais 60 dias estudo sobre possibilidade de autuação remota por desmatamento em áreas campestres do Pantanal. O grupo de trabalho agora tem até 30 de outubro para concluir a análise. A decisão foi publicada no Diário Oficial do Estado. A equipe já fez reuniões, vistoria técnica no campo. Segundo a SEMA, ainda é preciso organizar dados, analisar as informações, preparar o relatório final. Por enquanto, nada muda na fiscalização, não há novas multas. O grupo ainda vai definir critérios que podem ser usados para alertas de desmatamento resultem em autuações.
1: Muito bem, intervalo agora. Nós voltamos daqui a pouco com mais informações para você, ouvinte, falando, atualizando o trânsito. Também vamos saber como é que está ali a preparação para o debate com os candidatos ao Senado. E falando também sobre uma medida do governo que entrou em vigor hoje para reduzir, né, é um subsídio, na verdade, para gasolina e diesel. A gente conta os detalhes para você já.

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0: Excelente manhã para você, ouvinte. Que bom ter você por aqui na nossa companhia. Agora 7:02. Falar com Fabrício Baldini. Ele atualiza para a gente como está o trânsito neste momento na região metropolitana.
1: Oi, Yasmin. Oi, Cleto. E mais uma vez, bom dia para você, ouvinte. Para você que está chegando agora, sintonizado aí com a Centro América Easy. Vamos falar um pouquinho sobre o trânsito de Várzea Grande nesse momento. Porque por lá, uma breve lentidão nos dois sentidos da Avenida da FEB, nas proximidades da trincheira da região do Zero. E essa breve lentidão também segue na Avenida da FEB, no sentido da Cuiabá, próximo à Ponte Júlio Mille. A breve lentidão também se repete na Avenida Prefeito Murilo Domingues, também na região do Zero, lentidão na Avenida Ulisses Pompeu e também lentidão na Filinto Miller, na lateral do shopping, sentido ao aeroporto. Há um congestionamento na Avenida Arthur Bernardes, na lateral do shopping, sentido aeroporto, e lentidão também na Mário Andreasa, sentido Cuiabá. Essa lentidão também segue até a ponte, para quem deseja acessar a capital. Já na ponte Sérgio Mota e na ponte Sarita Baracate, o trânsito segue normal. Volto com vocês no estúdio.
2: Fabrício, e o que você conta do debate de logo mais, 7:30 da manhã, debate com os candidatos ao Senado?
1: Cleto, agora sim, tudo pronto por aqui. 5 dos 7 candidatos convidados já chegaram aos nossos estúdios, já estão se posicionando, equipe fazendo os últimos ajustes, e a expectativa é desse encontro, né, com muitas propostas, com diferentes ideias sobre os principais desafios de Mato Grosso, sobre o futuro do nosso estado. A nossa equipe, como eu disse, faz os últimos ajustes, os assessores também dos candidatos já estão posicionados e nós estamos aqui de novo com o Thiago Terciotti, que vai mediar esse debate, para falar um pouco com a gente. Thiago, bom dia. Agora com tudo pronto, com os candidatos aqui se posicionando, para você, qual que é o principal desafio conduzir um debate como esse, com tantos candidatos, tantas ideias, tantos temas tão relevantes para o eleitor e para o nosso estado?
3: Fabrício, bom dia para você mais uma vez. Bom dia, Yasmin, Cleto, você que está aí sintonizado na Centro América FM. É um desafio até pela quantidade de candidatos, né? Quando nós fizemos o debate com os candidatos ao governo do estado, foram 3. Dessa vez, 7 candidatos foram convidados. É um desafio maior para poder administrar o tempo e também os temas. A gente vai ter 2 temas, 2 blocos com temas determinados que serão sorteados. Nós separamos 15 temas, e temas assim que influenciam a vida de todo mato-grossense, de todo brasileiro: saúde, segurança pública e várias outras questões que são importantes para o nosso dia a dia, podem ser sorteados, e aí o candidato vai escolher para quem faz a pergunta e o outro candidato responde. É nesse embate que o eleitor tira sua dúvida sobre em quem ele acredita mais ou com quem ele se identifica mais, para realmente ter uma decisão melhor no dia das eleições. Então, 7:30 da manhã, espero vocês.
1: Obrigado, Thiago. Então é isso, Cleto e Yasmin. Fica o convite para você, ouvinte. Daqui a pouco, 7:30 da manhã, pela Rádio Centro América Easy ou pelo portal Primeira Página, você pode acompanhar o debate com os candidatos ao Senado por Mato Grosso. Volto com vocês no estúdio.
2: Muito obrigado, Fabrício. Das eleições, a gente fala agora sobre economia. O governo ampliou a partir de ontem os benefícios para segurar os preços da gasolina, do etanol e do diesel. Medidas foram anunciadas pelo presidente Lula e entram em vigor há menos de um mês do primeiro turno das eleições. Para a gasolina, como é que ficou? Subsídio passa de 44 centavos para 63 centavos por litro. No etanol, o imposto PIS/COFINS será zerado, que representa uma redução de 19 centavos por litro. As medidas, elas valem de 10 de setembro a 9 de outubro. No diesel, o governo criou uma nova subvenção de R$1 por litro. Como já existe um subsídio de R$1,12, o benefício pode chegar a R$2,12 por litro durante a sobreposição. As medidas custam cerca de R$7 bilhões por mês, segundo o governo. A justificativa é compensar os impactos da alta do petróleo no mercado internacional. Para o motorista, a orientação é acompanhar os preços nos postos, já que o repasse do benefício, ele pode variar.
0: Agora a gente aproveita que estamos falando de economia e vamos falar com Gustavo Oliveira, nosso colunista, já está por aqui. Bom dia, Gustavo. Hoje o nosso tema não é a gasolina e o diesel, mas sim outra medida, podemos dizer assim, outros dados que mostram como impactam. As ações impactam a vida dos brasileiros, porque um estudo inédito mostrou que começar a fazer apostas online pode aumentar o risco de endividamento. E aí? Conta mais pra gente sobre essa pesquisa. Bom dia.
4: Bom dia, Yasmin. Bom dia, Cleto. E bom dia a você, fã da Centro América FM, que está sempre nos ouvindo aqui. Pois é, Yasmin. Essa pesquisa não foi publicada no Brasil, mas é uma pesquisa de uma instituição financeira de economistas de uma faculdade de São Paulo, que estudaram pessoas que começaram a apostar e como é que a vida financeira dessas pessoas se comportou depois disso. Alguns fatos curiosos. Primeiro, quem começou a circular com apostas online teve em 20% o aumento da sua inadimplência pessoal, ou seja, piorou o problema de atraso nas contas. Além disso, essas pessoas começaram a atrasar mais o cartão de crédito, quase 40% delas tiveram atraso na parcela do cartão, e o limite total de crédito que essas pessoas tinham acabou caindo depois do problema com as apostas em mais de 16%. Ou seja, o problema não acaba com o dinheiro perdido na aposta em si. Essas consequências acabam vindo para a vida das pessoas. Essas instituições e as faculdades também observaram que o comportamento de apostas tem prejudicado muito pequenos empresários no Brasil. O que acaba acontecendo? Perde dinheiro na aposta, aí fica sem dinheiro para pagar as contas, fica sem dinheiro para comprar ferramentas ou materiais para prestar serviços, e aí o faturamento desses pequenos empresários acaba caindo. Então vejam vocês que o dano que as bets causam, ele vai muito além de só o dinheiro que a pessoa perde na aposta, que por si só já é muita coisa. Acaba comprometendo até a atividade econômica desses pequenos empreendedores. Esse estudo ainda não foi publicado no Brasil, como eu disse, foi só no exterior. Tive que traduzir aí com auxílio da inteligência para português, mas deixa um alerta muito claro para todos os brasileiros. Gente, bet não é investimento, e você que tem um problema financeiro, não é apostando que você vai conseguir resolver esse problema, porque os estudos mostram, muito mais gente perde do que ganha dinheiro com as apostas online.
2: Agora, Gustavo, quem está no fundo do poço? A consultoria de Gustavo de Oliveira. O que é melhor fazer nesse momento? Faz um empréstimo. De que maneira você consegue organizar a tua vida financeira para sair do fundo do poço?
4: Cleto, tudo começa com colocar todas as dívidas na ponta do lápis, todos os compromissos. Gente, não é só a dívida vencida, não. Não é só a conta que ficou para trás. Você tem que entender que existem contas que vêm por aí. Todo mês você tem que ir ao supermercado, você tem carro, tem que abastecer, você vai gastar com alimentação, com transporte. Colocar, fazer o orçamento e fazer da família, Cleto. Muita gente, eu vejo, tenta fazer um esforço individual, mas esquece que toda a família tem responsabilidade nessa questão do orçamento familiar. E aí, mês a mês, primeiro pagar aquelas dívidas que são mais caras, que custam mais, né, para rolar, tentar renegociar, esticar prazo, fazer com que você tenha caixa, tenha respiro no mês para poder pagar as contas daquele mês e um pouco da dívida, porque se aumentar o buraco todo mês, o problema só aumenta mês a mês. Disciplina e educação financeira é fundamental, gente.
0: Além dessa pesquisa, Gustavo, também esses dados já foram levados, inclusive, para o presidente Lula. Teve uma reunião que foi realizada agora no início de setembro, né? Com alguns dados aí, a CNC, que levou ao presidente esse alerta sobre o impacto das bets no orçamento das famílias e nas vendas do comércio nessa reunião do dia 1º de setembro. E aí tem alguns pontos que vale a gente destacar também, né?
4: Exato. Olha, a Confederação Nacional do Comércio nessa reunião mostrou que o consumo está caindo, está tendo muito mais atraso, principalmente os comerciantes locais estão sentindo esse atraso nos pagamentos. As apostas já movimentaram mais de 700 bilhões de janeiro de 2023 a março desse ano e estão roubando muito recurso financeiro que devia circular na economia local. Então, o governo já fez algumas medidas, né? Combateu plataformas ilegais, criou o cadastro para pessoas que querem se livrar do vício. A pessoa entra lá e se cadastra para não ter mais como apostar com seu CPF. Mas essas medidas estão se mostrando insuficientes. O alerta vermelho já acendeu no comércio, nos serviços e em toda a economia brasileira. Para encerrar a coluna, gente, mais de 70% das famílias estão endividadas acima do que é saudável. Isso representa um risco muito grande para toda a economia. É preciso uma ação de governo, uma ação coletiva para que a gente possa devolver um respiro financeiro, alguma saúde financeira a todos os brasileiros.
2: Muito obrigado, Gustavo de Oliveira. Uma boa quinta-feira para você.
4: Ótima quinta, até semana que vem aqui no Primeira Página.
0: 7:11 agora, Cleto. Mato Grosso tem mais de 78 mil empresários acima dos 60 anos.
2: Pois é, Yasmin, é um número que mostra que empreender também tem ganhado espaço entre quem já passou dos 60, né? Essa faixa etária tem buscado não só uma nova fonte de renda, mas também capacitação para acompanhar as mudanças do mercado. Clara Lucite foi investigar e preparou uma reportagem para a gente.
5: Entre frutas, potes e panelas, a aposentada Ingrid Randel descobriu um novo talento. A produção de geleias começou na pandemia para se distrair e adoçar a vida das pessoas. Com uma carreira de nutricionista e mais de 30 anos no serviço público, ela começou a transformar o hobby em negócio.
6: Apesar de que você pensar que é só colocar fruta no fogo, não é. Existem técnicas, porque senão você vai desperdiçar o produto, vai desperdiçar a embalagem e o seu tempo de fazer.
5: Segundo a Junta Comercial de Mato Grosso, o estado ganhou quase 9 mil novos empresários com mais de 60 anos em 4 meses. E quem tem mais de 46 anos já representa 46,4% dos empresários do estado. Segundo o Sebrae, o motivo para empreender também muda com a idade. Entre 55 e 64 anos, mais da metade começa um negócio por necessidade. Já entre 65 e 74 anos, quase 63% empreendem por oportunidade. É o que explica a gerente de comunicação e marketing do Sebrae, Marta Torezan.
7: Uma das características positivas é a nossa longevidade. Nós estamos vivendo mais. E por viver mais, também temos necessidades financeiras, que é o segundo ponto. E também por questões de saúde. Estar em movimento, estar ocupado, representa qualidade de vida. E isso tudo traz propósito, traz aquilo que se precisa para envelhecer com saúde.
5: A experiência é uma vantagem para os empreendedores mais maduros, mas também é preciso se capacitar e acompanhar as novas exigências do mercado, como o uso da inteligência artificial. E foi com esse objetivo que o José Wilson Pereira buscou capacitação.
8: É mais para adquirir novos conhecimentos, né? Porque, vamos dizer, como está tendo um tsunami aí, vamos dizer, de novas informações, então a gente tem que estar atento, né? E aí hoje, vamos dizer, o que eu estou trabalhando? Para poder desenvolver os vídeos, né? Para poder mostrar o meu produto.
5: A mentora de inteligência artificial para negócios, Ellen Garcês, diz que o grande desafio é aprender a usar a inteligência artificial da melhor forma e aproveitar os benefícios que ela pode trazer para os negócios.
9: Mostrei as possibilidades de alavancar negócios, mesmo para quem é um pequeno empreendedor. Então, o que a gente vê? A pessoa usa, às vezes, chat GPT, que é o mais comum, mas não usa de maneira assertiva, realmente para acelerar o seu resultado. Então, eu mostrei a possibilidade, mesmo em funções gratuitas, que é a preocupação de muitas pessoas, como que eles podem ganhar tempo, ganhar velocidade, captar clientes.
7: É necessário que as pessoas se capacitem, que tenham um plano de negócio, que saibam o que fazer para não tomar decisão errada.
5: Clara Lucite para a Primeira Página.
2: Obrigado, Clara. E uma informação que acaba de sair aqui. O ministro Alexandre de Moraes, do Supremo Tribunal Federal, fará um pronunciamento agora cedo, após ser retirado da relatoria das fake news, e ver também aquela sessão que a gente comentou há pouco, foi marcada para terça-feira da semana que vem. O ministro Alexandre de Moraes vai dar uma coletiva à imprensa às 11 horas da manhã, horário de Brasília, no STF. As medidas que agora cercam Moraes foram determinadas pelo presidente da corte, o Edson Fachin, após uma série de decisões que abriram uma crise sem precedentes no Supremo. O presidente da corte viu um quadro de conflitos que configuram grave lesão à ordem pública e à integridade do STF. Então, a notícia que acaba de sair é que Alexandre de Moraes deve fazer um pronunciamento à imprensa, à população, às 11 horas da manhã. O conteúdo desse pronunciamento, Yasmin, a gente ainda não sabe. Então, vamos ter que aguardar. Vai ser mais uma manhã agitada em Brasília. Intervalo, na volta a gente traz notícias da economia e os indicadores econômicos também.
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11: Olá, bom dia, ouvinte. O trânsito já exige atenção em alguns pontos da região central daqui de Cuiabá. Quem sai da Avenida Generoso Ponce enfrenta congestionamento para entrar ou cruzar na Avenida Tenente Coronel Duarte. Você, motorista que está na Avenida da Prainha, no cruzamento com a Generoso Ponce, vai encontrar também lentidão para seguir no sentido Morro da Luz. Já na Avenida do CPA, também há congestionamento para quem precisa entrar ou cruzar a Avenida Mato Grosso. E atenção para a Rua Oswaldo Silva Correia, que dá acesso à Avenida Miguel Sutil. Sobretudo na região da rotatória, o trânsito segue parado nesse momento. Então, motorista, você que está passando por aí, fique atento e redobre a sua paciência, porque o movimento já é intenso na cidade.
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4: O dólar fechou em alta, a bolsa brasileira caiu. O movimento foi influenciado principalmente pela alta do petróleo no mercado internacional e meio à escalada das tensões no Oriente Médio. O barril do Brent, que é o referência internacional, subiu mais de 3%, voltou a passar dos 100 dólares pela primeira vez desde julho. A alta aumenta a preocupação com a oferta global de petróleo e também com a inflação. Com mais pressão sobre os preços, investidores passam a considerar uma maior possibilidade de alta nos juros dos Estados Unidos ainda neste mês. No Brasil, isso pode contribuir para manter a Selic em patamar elevado por mais tempo. Como ficou então o mercado financeiro ontem? O dólar fechou o dia em R$ 5,11, euro R$ 5,94 e o Ibovespa caiu 0,9%.
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0: Estamos de volta. A gente fala agora sobre uma nova regra que quer dar mais organização, transparência a um setor que tem peso na economia do Estado. A medida também prevê mais investimentos e valorização da produção mineral. Stephanie Gomes tem as informações.
1: Olá, bom dia para você, bom dia nossos ouvintes. A nova legislação estabelece um conjunto de ações para conhecer melhor o subsolo mato-grossense e acompanhar de perto as atividades de extração e transformação mineral. A coordenação dessa política fica com a Secretaria de Desenvolvimento Econômico e entre as metas estão atrair investimentos, ampliar a base mineral do Estado e estimular pesquisas na área. Essa proposta também incentiva o uso de tecnologias limpas e práticas de mineração de baixo impacto. Outro ponto é o apoio à regularização e à modernização da mineração de pequena escala e atividade garimpeira. A legislação prevê ainda a qualificação profissional e a agregação de valor aos minerais extraídos em Mato Grosso. A ideia é ampliar o beneficiamento e a industrialização dentro do próprio estado antes que esses produtos sigam para os outros mercados. Para colocar essas ações em prática, a política terá instrumentos como o Plano Estadual de Geologia, Mineração e Transformação Mineral. Também está previsto um Cadastro Estadual de Direitos Minerários, além dos monitoramentos das atividades do setor. O financiamento ele pode vir de diferentes fontes, entre elas os recursos da CEFEM, a compensação financeira pela exploração de recursos minerais e a taxa de fiscalização da atividade minerária. A lei já está em vigor e a expectativa é que essas medidas ajudem a organizar a atividade, atrair novos investimentos, mas também amplie o beneficiamento desses recursos. Volto aos estúdios.
0: Muito obrigado, Stephanie. Ainda na economia, empresas interessadas em se instalar ou ampliar as atividades em Jaciara podem concorrer à doação de terrenos públicos nos distritos industriais 1 e 2. A seleção vai ser feita por licitação com critério de melhor proposta técnica. O processo está marcado para o dia 27 de outubro, às 9 da manhã, horário aqui de Mato Grosso. Os terrenos serão doados com encargos e cláusula de reversão, ou seja, as empresas vão ter que cumprir as obrigações previstas no edital. Os interessados podem consultar o documento no site da Prefeitura de Jaciara ou também na sede da Prefeitura do município. E agora uma curiosidade.
2: Uma curiosidade, Cleto, você tem medo de altura?
0: Eu tenho.
2: Ah, pois é, gente. Lá na China, eles inauguraram a maior ponte do mundo, Cleto. Conta pro nosso ouvinte a altura dessa ponte.
0: 625 metros acima do fundo de um cânion. Dá pra imaginar? A altura equivale aproximadamente ao topo de um prédio de 175 andares. Meu Deus do céu. A ponte fica na província, numa província no sul do país, também virou atração turística. O local tem elevador panorâmico, mirante, restaurante, hotel, até um trecho com piso de vidro. Já imaginou?
2: Teria coragem, Cleto?
0: Dá um frio na barriga, né?
2: Não, eu não tenho coragem. Sabe que lá em São Paulo tem um prédio. Muita gente que viaja para São Paulo vai nesse ponto turístico para tirar a foto. Prédio super alto e aí tem um piso de vidro. Eu já morro de medo, não tenho coragem de ir. Imagina numa ponte dessa altura, sem condições.
0: A obra, Yasmin, levou 3 anos de planejamento e apenas 73 dias para ser montada. Oh, meu Deus do céu.
2: A diferença do Brasil, hein?
0: A ponte já faz parte de um projeto para desenvolver o turismo, conectar áreas montanhosas da região. 50 das 100 pontes mais altas do mundo estão nessa província lá na China.
2: Agora falando de economia, tem uma notícia importante aqui que saiu nesta manhã. A Caixa Econômica Federal tem greve de funcionários nesta quinta. Mesmo com a paralisação, o banco mantém os canais digitais e os atendimentos por aplicativo, tá? A greve afeta agências em diferentes regiões e pode reduzir o atendimento presencial. Para quem precisa resolver alguma questão hoje, você ouvinte que estava se planejando para ir até a Caixa Econômica Federal, fica o alerta aqui, a orientação. É bom você priorizar o aplicativo Caixa, o Internet Bank e também os terminais de autoatendimento. Essa paralisação está ligada às negociações trabalhistas dos empregados. O cliente que precisar de atendimento presencial deve verificar antes se a agência que você pretende ir está funcionando.
0: 7 horas 24 minutos.
3: Esporte.
0: Flávio Santos, hoje um pouquinho mais cedo por causa do nosso debate. Tudo bem? Bom dia.
4: Tudo bem, Cleto. Bom dia para você, bom dia, Yasmin. Bom dia a você sempre ligado com a gente aqui no Primeira Página.
3: Nesta quinta-feira a gente destaca os resultados da Libertadores, quartas de final. Tivemos ontem o Palmeiras vencendo a LDU por 1-0, gol do Giai, e agora o Palmeiras tem a vantagem do empate na quarta-feira da semana que vem, na altitude de Quito, lá no Equador, né? Então, Palmeiras tem essa vantagem do empate. Já o Corinthians foi à Argentina e empatou com Estudiantes 1-1, né? Também na quarta que vem tem a decisão no jogo de volta na Arena do Corinthians em Itaquera. Novo empate, decisão dos pênaltis. Lembrando que o Fluminense já venceu o Platense 2-0 e hoje outro brasileiro em campo. Vamos ter Independente Del Valle e Flamengo, esse jogo às 8:30 da noite, né? Se a gente for num geral aqui, os brasileiros saíram bem, né? Nesses jogos de ida das quartas de final da Libertadores. Vamos ver o Flamengo hoje jogando fora. Agora, pela Copa Sul-Americana, também quartas de final, ontem o Santos fez 2-0 no Atlético Mineiro. Para quem assistiu o jogo, o resultado poderia ter sido muito maior para o Santos, uma goleada, se não fosse o goleiro Gabriel Delfim, que estreou ontem numa competição internacional pelo Atlético Mineiro e fechou o gol, porque o Santos, olha, ontem estava jogando.
0: Jogou muito o Santos
3: jogou
0: ontem?
3: Jogou muito ontem o Santos. Cebolinha já chegou, já assinou com o Santos, emprestado do Flamengo, né? Ainda não estreou. Rodinei, lateral que era do Flamengo, já rodou em vários clubes no mundo, estreou ontem. Então o Santos aos poucos vai se reforçando para a sequência da temporada.
0: E estão falando também no Felipe Coutinho, né? Eu vi essa conversa.
3: Neymar ligou para ele, né? O Coutinho são amigos pessoais e pedindo para ele, e deve estar bem encaminhada essa ida do Coutinho pro Santos.
0: Agora o Santos vai ser formado por amigos do Neymar, né? São bons jogadores, né?
3: Bom. Olha, e hoje tem Cienciano em Montevideo City Torque às 8:30 da noite para fechar os jogos de ida das quartas de final da Copa Sul-Americana, tá bom? Os jogos da volta, repito, todos, tanto Sul-Americana quanto Libertadores, terça, quarta e quinta-feira da semana que vem.
0: Muito bem, Flávio Santos, você é sempre bem-vindo por aqui. Excelente quinta-feira.
3: Valeu, até amanhã.
0: Gente, a 25ª Mostra de Audiovisual Universitário Independente da América Latina já tem os filmes selecionados. O evento vai ser realizado em outubro no Teatro da UFMT aqui em Cuiabá. A organização recebeu mais de 490 produções, selecionou 103 trabalhos, são 6 videoclipes, 46 curtas na mostra competitiva e 51 na mostra paralela. Produções vêm de 17 estados brasileiros, de 5 países da América Latina, entre eles Cuba, Venezuela, Colômbia, Uruguai e Equador. A programação também vai ter uma seleção especial, com 25 filmes, além de oficinas e outras atividades. A proposta valoriza o cinema latino-americano, traz debates sobre questões sociais, políticas e culturais. Programação completa, os horários estão lá no nosso portal, O Primeira Página. A gente fala agora sobre acidentes. Mato Grosso tem a quarta maior taxa de internação de crianças e adolescentes por acidentes no Brasil. Foram 95 hospitalizações para cada 100 mil habitantes em 2025 e o índice ficou 51% acima da média nacional, que foi de 63 internações. Ao todo, 3.459 crianças e adolescentes de até 14 anos foram internados no estado. Isso dá uma média de 288 internações por mês, ou cerca de 10 por dia. As quedas lideram os casos. Depois vem queimaduras. Juntas, elas representam mais de 73% das hospitalizações. Os dados são do relatório da Criança Segura, com informações do DataSUS. A gente conversou com a pediatra Miriane. Ela faz um alerta aos cuidados dentro de casa. Vamos ouvir.
4: Fala para os pais, né, geralmente na puericultura, que o perigo mora dentro de casa e a gente deve sempre visualizar. Então, são coisas, por exemplo, tomada, balde, né, risco de afogamento, né, balde. A criança pode afogar, pegar um balde que está limpando, né? Então, quando vai limpar, a gente sempre orienta colocar o balde para cima. Piscinas, afogamento, uma das principais causas. A piscina deve estar cercada. Outras causas de óbitos, né? Crianças com engasgos com coisas pequenas, né? Baterias. ingestão de pilhas, ingestão de baterias, brinquedos, sempre deve estar fechado com aquele fechamento, aqueles parafusinhos, para a criança não ter risco de pegar, de engolir pilha, de engolir bateria, que é perigosíssimo. Tem que ir para o hospital quanto antes, né? Pelo risco de perfuração. Então, tem tudo isso, a gente tem que ficar atento, porque realmente são causas que acontecem de hospitalização, de óbito.
0: Muito bem, orientação da pediatra Miriane Rondon Campos, falando um pouquinho mais sobre os cuidados que os pais precisam ter, principalmente para evitar esses acidentes com crianças. Reforço para você, quedas, queimaduras juntas representam 73% aí das hospitalizações.
2: Cleto, uma informação aqui, só para prestação de serviço para o nosso ouvinte, para você... O Centro de Valorização da Vida, o CVV, ele está em busca de novos voluntários. As inscrições, ouvintes, já estão abertas. A formação vai preparar os novos voluntários para trabalhos realizados pelo CVV. Os interessados podem participar dos encontros e receber orientações necessárias para atuar no serviço. O CVV, ele é reconhecido e conhecido pelo trabalho de apoio emocional e atendimento a pessoas que precisam conversar. A gente sabe, nós estamos no Setembro Amarelo. Então, é importante você que tem essa disponibilidade e tem esse dom, podemos dizer assim, da escuta, né, participar e ser voluntário no CVV. Para saber como participar, é preciso você procurar o CVV e conferir as informações sobre as inscrições.
0: A gente está na reta final do nosso Jornal Primeira Página. Hoje é um dia especial porque tem debate com os candidatos ao Senado Federal. Dentro de instantes esse debate vai começar com transmissão aqui da Centro América FM. Mas antes, Yasmin, recapitular para quem está ligando o rádio agora, notícias importantes da manhã de hoje. Sim, estamos apenas às 7:30 da manhã e já temos muitas notícias importantes. É a operação da Polícia Federal em andamento, Mário Frias, deputado, e uma produtora de um filme sobre o presidente, ex-presidente Jair Bolsonaro, são alvos de buscas da PF. Para quem não sabe também, acabamos de dizer, o Moraes convocou pronunciamento para esta manhã. Alexandre de Moraes vai fazer uma coletiva para a imprensa às 11 horas da manhã, em meio à crise no STF. Então, uma manhã bastante agitada em Brasília e no país, diante dos últimos acontecimentos.
2: Muito bem, Cleto, agora nós encerramos o Primeira Página e vamos entregar para a rede de rádios, porque começa agora, então, o debate com os candidatos ao Senado. Para você, ouvinte, uma ótima manhã, aproveite para ouvir as oportunidades e também aqui as propostas dos candidatos no nosso debate. Até amanhã, Cleto.
0: Até amanhã.
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0: muito bom dia para você sintonizado na Centro América FM e a você internauta que está conectado no portal primeirapagina.com.br/MT. Eu sou Thiago Terciotti, estamos ao vivo, direto do auditório da Centro América, para mais um debate promovido pela Rede Mato Grossense de Comunicação, desta vez com os candidatos ao Senado por Mato Grosso. Candidatos de partidos com representatividade no Congresso Nacional, conforme as regras do Tribunal Superior Eleitoral. E é mais uma boa oportunidade para você comparar as propostas de cada um e decidir o voto pensando no futuro do nosso estado. Você vai acompanhar com a gente a seguinte dinâmica. Três blocos. O primeiro com temas livres, o segundo de temas determinados e o terceiro também com temas livres, além das considerações finais. Os candidatos é que vão administrar os tempos e eu detalho as regras ao longo do debate. Os posicionamentos no estúdio foram definidos por ordem alfabética, da esquerda para a direita do vídeo em nossa transmissão. E eles estão aqui, a postos, para falar diretamente a você, a todos nós que vamos decidir o futuro de Mato Grosso. Apresentamos agora os candidatos. Fávaro, do PSD. Galvan, do Avante. Janaína Riva, do MDB, foi convidada e a sua participação foi confirmada em reuniões com representantes do partido, mas ela não veio. Margarete Buzetti, do PP. Mauro Mendes, do União, que também foi convidado e a sua participação foi confirmada em reuniões com representantes do partido, mas ele não veio. Pedro Tax, do PSB. E Zé Medeiros, do PL. Preciso reforçar que as regras acordadas entre os candidatos não permitem falar fora da vez e nem exibir documentos e objetos. O direito de resposta poderá ser solicitado pelo candidato que se sentir ofendido moralmente. Não vale para avaliações negativas sobre propostas ou desempenho administrativo. Para fazer esse pedido, o candidato deve manter a mão levantada até que eu perceba a solicitação. E esse pedido será avaliado por nossa equipe no menor tempo possível. Se for concedido, o candidato terá um minuto para se defender dentro do tema. Eu lembro também que cronômetros foram colocados em local visível aqui no auditório e indicam o tempo de cada um. Vamos começar o debate. Nesse primeiro bloco, teremos perguntas de temas livres. Os candidatos escolhem o assunto que vão perguntar. Teremos uma rodada para cada candidato perguntar e o tempo será de 3 minutos e 30 segundos. 1 minuto e 30 para o candidato que inicia a fala e 2 minutos para quem responde na rodada. Cada candidato administrará seu tempo entre perguntas, respostas, réplicas e tréplicas. Conforme as regras, nessa rodada, caso os candidatos presentes no debate queiram, podem solicitar 30 segundos para direcionar uma pergunta que fariam a um dos candidatos ausentes, Mauro Mendes ou Janaína Riva. Esse pedido deve ser informado antes da escolha do candidato com quem irá debater dentro do tema livre com os candidatos presentes. Segundo a sequência que foi definida em sorteio, o candidato Pedro Tax, do PSB, faz a pergunta agora de tema livre. O senhor já tem para quem fará a pergunta ou se usará o tempo de pergunta para algum candidato ausente? Candidato.
1: Eu perguntaria para o Mauro Mendes se ele iria demonstrar aqui que os 14 milhões, dos 308 milhões de reais
0: então,
1: roubados...
0: Vamos começar a contar o tempo do senhor, porque a gente libera os 30 segundos para o senhor direcionar a pergunta que faria para o candidato. Repetir? E aí a gente começa a contar o tempo do senhor agora.
1: Okay? Ok? Eu iria perguntar ao Mauro Mendes se ele vai ter a coragem, como está no lema da campanha dele, de mostrar o extrato que nós mostramos aqui, a conta que recebeu 14 milhões de reais dos 308 milhões de reais. Mas ele fugiu, eu não tenho como perguntar isso, né, porque ele está buscando um mandato para fugir da justiça, nós queremos fazer justiça. Eu perguntaria isso a ele.
0: E para quem o senhor direciona o questionamento entre os candidatos presentes?
1: Eu quero perguntar ao candidato Fávaro.
0: Então, o tempo do senhor para a pergunta começa a contar agora.
1: Sim. Candidato Fávaro, bom dia. Dentre as mudanças necessárias que precisam fazer hoje no Brasil, a principal, na minha avaliação, é mudanças significativas nos Supremo e também em relação ao crime de responsabilidade ou impeachment. Ah, o senhor, voltando ao Senado, continuando no Senado, qual proposta o senhor apresentaria nesse sentido?
2: Muito obrigado, eu queria agradecer à TV Centro-América pela oportunidade, parabenizar todos os candidatos que aqui estão presentes e lamentar a ausência daqueles que não vieram para o debate em desfavor dos eleitores mato-grossenses. O Brasil hoje, candidato Pedro Taques, vive um momento muito difícil, de incertezas. É muito importante o fortalecimento da democracia, do respeito dos poderes constituídos. Um país onde não tem os poderes constituídos fortes e soberanos acaba gerando incertezas, e as incertezas atrapalham o crescimento e atrapalham os empregos. O Supremo hoje, nós vivemos o pior momento da história. Todos os envolvidos nos casos relatados deveriam se afastar do cargo. Não estão fazendo. Deveriam dar explicações claras e transparentes. Não estão fazendo. Por isso, eu defendo que o Senado Federal comece uma mudança de postura com relação ao Supremo Tribunal Federal e abrindo imediatamente o processo de impeachment. Que no processo de impeachment eles terão que ser implicados, terão que se explicar. E, além disso, terão o amplo direito de defesa. Mas, se confirmados os casos, eu não hesitarei em votar por impeachment do ministro Supremo. É importante dizer também que nós precisamos restabelecer o modelo de escolha de ministros supremos. Não pode ser amigos de A ou de B para ser ministro supremo. Nós temos que estabelecer data para entrada e data para saída, não do jeito que está hoje.
0: O senhor ainda tem 1 minuto e 7, candidato Pedro Taques.
1: Agradeço a resposta. Eu defendo mudanças no Supremo. Primeiro, mandato para ministro do Supremo, mandato de 12 anos, a mudança da idade mínima de 35 para 60 anos no Supremo, e também defendo a proibição de decisões monocráticas, ou seja, decisões individuais. O Alexandre de Moraes não é Supremo, quem é Supremo é o Tribunal. O André Mendonça não é Supremo, é o Tribunal. A proibição de decisões isoladas melhora o Supremo. E retirar do Supremo o julgamento de senadores e deputados, que os senadores, no momento de aprovar o nome do ministro do Supremo, ele fica com medinho, porque ele quer se proteger. 70% do Senado tem rabo preso e, por isso, para estar no Senado, precisa ter coragem. Eu defendo a retirada disso e, hoje, eu defendo, sim, o início do processo de crime de responsabilidade do ministro do Supremo, a André Mendonça, Alexandre de Moraes. Eu, Davi Alcolumbre, tenho uma proposta, eu tenho, para que ele tenha o prazo de 30 dias para dar início ao processo de crime de responsabilidade.
0: O tempo do candidato acabou, o candidato Fávaro ainda tem 27 segundos.
2: Defender a instituição não significa defender os membros da instituição. Eu defendo um Supremo Tribunal Federal forte, para que possa trazer segurança jurídica e credibilidade. Os fatos ocorridos são muito graves e nós precisamos apurar. O Senado não pode se omitir. Eu venho declarando repetidamente. Está na hora de abrir o processo de impeachment aos acusados.
0: Eu agradeço aos candidatos e quem segue nessa rodada é o candidato Fávaro, do PSD, para quem o senhor fará a pergunta.
2: Eu gostaria de fazer essa pergunta a todos os candidatos, porque é um tema muito relevante. Como não estão, o eleitor poderia, durante o período da campanha, questionar e saber como pensa cada um dos candidatos ao Senado em Mato Grosso. Como eu tenho que escolher um, eu vou escolher a candidata Margarete Musetti.
0: Então, o tempo do senhor começa a contar, candidato.
2: Candidata, qual a sua opinião sobre a escala 6x1?
3: Bom dia, primeiro, a Tiago, bom dia aos ouvintes, aos eleitores e eleitoras, às famílias de Mato Grosso. É um prazer estar aqui falando com vocês. O que eu penso da escala 6x1 ou 5x2 é que não deveria ser discutido em época de eleição. Jamais deveria ser discutido em época de eleição. Tem que ser discutida com os setores envolvidos. Aí nós podemos falar da escala 6x1. Nós temos já vários setores que fazem 5x2 há muito tempo. O que eu discordo é colocar na Constituição jornada de trabalho. Jornada de trabalho jamais deve ir para a Constituição. Ela tem que ser um acordo livre entre patrão e empregado, ou dentro da CLT, e ser respeitado. Hoje, não, pela escala 6x1 ou 5x2, você não pode respeitar nem os acordos feitos pelos sindicatos. Então, eu penso que nós temos que dar a oportunidade do trabalhador escolher o seu tempo, o que quer fazer, para que ele cuide da sua vida. Para que ele cuide, e eu tenho dentro do meu plano que as pessoas possam realmente cuidar das vidas, da vida dela, mas pôr na Constituição jornada de trabalho, sou expressamente contra.
2: Bom, eu quero dizer ao eleitor de forma muito reta e muito concisa, eu sou a favor do fim da escala 6x1. Nós não viemos no mundo só para trabalhar. Imagine você, trabalhador e trabalhadora, que trabalha segunda, terça, quarta, quinta, sexta, sábado. No domingo, você chega em casa, tem casa para limpar, roupa para lavar, roupa para passar. Você tem que cuidar da alimentação familiar, tem que ir no mercado fazer compra. Que dia que você vai visitar os pais? Que dia que o seu marido vai jogar futebol com os filhos, vai se divertir, vai na igreja? Nós precisamos dar um ambiente de trabalho e de descanso favorável ao cidadão brasileiro. É óbvio que tem atividades econômicas que precisam de alguma alteração nessa escala 5x2 nova. Por exemplo, altamente demandante de mão de obra, transporte, a pequena empresa que tem quase familiar um ou dois funcionários. Por isso, o papel do Estado na regulamentação e garantir o crescimento econômico sem atrapalhar a economia. Mas, em primeiro lugar, as pessoas. Em primeiro lugar, os trabalhadores. O bem-estar dos trabalhadores é a principal meta do ser humano aqui na Terra.
0: Candidata Margarete, a senhora ainda tem um tempo.
3: Olha, eu também sou a favor, tanto que a nossa empresa faz a escala 5x2. Ela já cumpre a escala 5x2. Eu sou contra colocar na Constituição. E cuidar da vida das pessoas é o que me interessa. Inclusive, eu tenho dentro do plano Nossas Vidas, cuidar das pessoas.
0: Candidato Fávaro, ainda tem um tempinho também?
2: Bom, é importante dizer que o eleitor procure saber de todos os candidatos. Quem defende o trabalhador e a trabalhadora? Quem está ao lado de quem realmente trabalha no Brasil?
0: Obrigado aos candidatos. E o próximo a ser sorteado, que foi sorteado previamente a perguntar, é o candidato Zé Medeiros, do PL. Nesse momento, o candidato tem como opção para direcionar o questionamento o candidato Galvan e Pedro Táxi, dentro dessa dinâmica, para que todos perguntem e todos respondam dentro desse bloco. Candidato, para quem vai o questionamento?
4: Vai para o candidato Galvan.
0: O tempo do senhor começa a contar agora.
4: Galvan, durante a CPMI do INSS, o Brasil se deparou com um verdadeiro assalto aos aposentados, por parte de associações, sindicatos, por parte de instituições bancárias, de forma que o aposentado via no seu lerite um pequeno desconto e aí não sabia de onde estava vindo aquilo, não tinha como se defender, o telefone do INSS não resolvia e foi aberto uma CPMI. Durante a votação em que iria votar os requerimentos para, por exemplo, investigar a participação, agora já comprovada, do filho do presidente da República, Lulinha, nós tínhamos a senadora Margarete Busetti para votar e ela iria votar a favor. O ministro da Agricultura, ele deixou o cargo e assumiu como titular para poder livrar o Lulinha. O que você tem a dizer sobre essas trocas de quem está no cargo para votar, simplesmente para votar um tema só?
5: Bom, primeiro... Primeiramente, acredito que é um assunto, deputado Zé Medeiros, hoje candidato ao Senado, a todos que nos acompanham, quero agradecer o tempo dado aí para quem está nos acompanhando, aqui também para a própria TV Centro-América, para a gente levar esclarecimentos a toda a população de Mato Grosso, que acredito que estamos aí num momento crucial das nossas vidas, do cidadão de um modo geral. Sobre a pergunta sua, deputado Medeiros, é uma vergonha o que está acontecendo nesse Brasil. Como o próprio vice-presidente já falou lá atrás, que os ladrões estavam voltando ao poder e ele veio junto. O que é que você mais pode esperar de alguém que apoia um desgoverno desse, que já estava envolvido em corrupções já do primeiro mandato, do segundo mandato, de quem o recolocou lá também, com a própria Dilma, como ela foi caçada depois em 2016. De quem apoia um desgoverno desse, eu não podia esperar outra atitude aqui do senador Carlos Favro, à época ministro, aonde saiu da casa para tomar a liberdade, que tenho certeza também que a senadora Margarete votaria favorável a intimá-lo, sair do poder para chegar e para livrar o filho do presidente, porque nós temos chamado de presidente esse desgoverno, infelizmente está lá cumprindo o cargo. Como também não vi nada até hoje, agora ele falando, dizer impeachment de ministro que você faz necessário, será que só agora está percebendo? Agora que a coisa está implodindo, que tenho certeza que muitos daqueles ministros vão parar na cadeia? Não podemos esperar nada, mas nada de qualquer um dos senadores, como tem mais de 60 hoje no país, são os três aqui do Mato Grosso para dizer a verdade sobre esse assunto. Votar contrário a se envolver uma pessoa que simplesmente tinha um emprego lá, num zoológico, de repente ele fica rico. Então não tinha o que esperar outra coisa disso dele, não. É só isso mesmo que ele sabe fazer, apoiar esse desgoverno que está lá.
0: Eu agradeço aos candidatos e o candidato Favro havia pedido, feito uma solicitação de direito de resposta que já foi analisado pela nossa equipe. Esse direito não foi concedido e a gente segue nesse debate lembrando que cada embate entre os dois candidatos tem um tempo de 3 minutos e 30. 1 minuto e meio para o candidato que pergunta e 2 minutos para quem responde e cada um administra o seu próprio tempo. Pela ordem, quem faz a pergunta agora é o candidato Galvan, que pode direcionar o questionamento ao candidato Pedro Táxi ou ao candidato Zé Medeiros. Candidato, para quem o senhor faz esse questionamento?
5: Então, eu justamente quero fazer o questionamento ao meu amigo Pedro Táxi aqui também. Ele tem uma admiração, por mais que ele fique pedindo voto pro Lula.
0: Então, o tempo do senhor começa a contar agora, candidato.
5: Vou fazer aqui com o Pedro Táxi, por mais que não admito que você peça voto pro Lula, viu? Porque esse desgoverno que está aí, sinceramente, não vale. O apoio, o seu apoio, não tenho dúvida nenhuma, viu, Pedro? Infelizmente, de amigo, eu não concordo com isso. Mas o que eu quero pedir para o Pedro, e realmente é uma preocupação muito grande, que a ausência do nosso governador aqui, eu acho que deixa o debate, não deixa ele transparente, não deixa ele aberto. A gente sabe, Pedro, que além disso, tem muitas obras feitas no Estado, que foram feitos favores já para os megas empresários aqui do Estado, desde o início do governo, que a gente acompanha muito bem. E agora que esses casos todos aí que estão na mídia, com certeza tem muita verdade no meio desse assunto todo, que você venha esclarecer isso. Porque fica inadmissível dizer que um acordo foi real, e como foi levantado, foi divulgado a mídia, a própria operação da Polícia Federal, esse recurso ir parar parte ou coisa assim em empresas ligadas diretamente à família, né? Aos filhos. Filho prodígio, né? 24, parece que empresa aberta num período onde o pai era governador. Uma situação complicada, né? Candidato a senador Pedro Táxi.
1: Ok. Galvão. Eu quero expressar a você meu respeito. Muitas coisas que você defende, eu sou totalmente contrário, mas eu defendo o direito de você defendê-las, né? Isso faz parte da democracia. Eu não quero te matar por isso, eu tenho certeza que você não quer me matar também. Nós vivemos em uma democracia. Sobre o Mauro Mendes, ele está fugindo dos debates. A população mato-grossense sabe disso. Ele tem que vir aqui e dizer se os 308 milhões de reais do caso Oi foram parar na conta do Berinho, do Fabinho, de um fundo, aí foi parar na Minerbras, 14 milhões de reais, e esse é uma parte dos 308 milhões de reais. Ele está fugindo. Ele tem que vir a público e dizer se está mentindo ou não, porque eu já provei que 14 milhões foram parar nas contas. Ele é um medroso. Na internet, ele é corajoso, mas presencialmente, ele não quer dar satisfação ao cidadão. Ele está buscando, Galvão, mandato judicial para fugir da justiça. Eu, sem mandato judicial, sem mandado, né? a mandato de senador, estou fazendo isso, imagina com mandato de senador da República. Eu quero o mandato de senador, por isso eu preciso do seu voto, cidadão, para fazer justiça, não para fugir da justiça. Como o Mauro Mendes terá independência para sabatinar ministro do Supremo, se ele responde por contrabando de mercúrio, ele e o filho dele, se ele responde pelo Banco Master, né, lá no Supremo Tribunal, no STJ, se ele responde pelo caso da Oi, inclusive com buscas e apreensões. Isto mostra que ele está fugindo da justiça. Nada pessoal contra ele, mas ele tem o dever constitucional de prestar contas ao cidadão mato-grossense.
0: Candidato Galvão, ainda tem um tempo, você quer usar?
5: Realmente...

0: Agradeço aos dois candidatos e também, ó, preciso reforçar que os pedidos de direito de resposta são avaliados pela nossa equipe e concedidos em caso de ofensas pessoais, ou seja, ofensa moral. Não vale para avaliações negativas administrativas. E nós concluímos, assim, o primeiro bloco desse debate com temas livres. Vamos para o intervalo e na volta teremos um bloco com temas determinados por sorteio. A gente volta já. 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
1: Estamos de volta ao vivo com o debate da Centro América FM do portal Primeira Página entre os candidatos ao Senado por Mato Grosso. E esse ano teremos que escolher dois senadores no dia 4 de outubro. Eu quero agradecer também a audiência, aos milhares de pessoas que estão acompanhando a gente ao vivo pela Rádio Centro América FM em todo o estado de Mato Grosso e de qualquer lugar do Brasil e do mundo pela internet, pelo portal Primeira Página. Obrigado pela audiência, pela sintonia de todos vocês. Nesse segundo bloco, teremos temas determinados e definidos por sorteio. Em cada tema, o candidato terá 3 minutos de embate. Temos aí o tempo de 3 minutos e 30 segundos. 1 minuto e 30 para o candidato que inicia a fala e 2

0: Minutos para quem responde. A mesma dinâmica do bloco anterior, somando um total de 3 minutos e 30, que será administrado por cada candidato, entre pergunta, resposta, réplica e tréplica. Vamos começar então, dar início a essa segunda rodada com temas determinados. Vamos fazer o sorteio desse primeiro tema para vocês. O primeiro tema será prevenção ao feminicídio. Está aqui o tema. E quem inicia essa rodada, que já foi definida anteriormente por sorteio, quem iniciaria? A gente sabe que existem a ordem dos candidatos que estão ausentes. E seguindo a ordem de sorteio, quem faz o questionamento é o candidato Galvan, do Avante. Para quem o senhor vai direcionar o seu questionamento, candidato?
1: Eu acho que o questionamento aqui, como já foi colocado pela própria senadora Margarete Busetti, que ela é a criação da lei, né?
0: Então será para a candidata Margarete?
1: Sim.
0: O tempo do senhor de 1 minuto e 30 começa a contar agora.
1: Bom, essa questão da prevenção do feminicídio, tem uma necessidade e não se discute que a mulher é mais fraca dentro da relação, não tenha dúvida nenhuma. Quanto à lei que ela criou, foi uma tentativa de resolver esse assunto. Mas, infelizmente, pelo que a gente vê, não surtiu o efeito esperado dela. Pode até concordar que deva ter evitado alguns, sim. Mas o momento que se viu que a lei não tomou as proporções que se esperava, até dizer, senadora Margarete, foi louvável a criação da lei, não somos contra de forma nenhuma. Eu só não concordo na lei da forma com que foi colocada, distinguindo um crime. Eu acho que o crime ele tem que ser punido por igual, independente de quem o faça. Até a prova está aí que não foi realmente resolvido o problema através da lei.
2: Galvan, eu vou te dar o exemplo de um crime que aconteceu aqui no Pedra 90 com a Emily. Estava vindo com seu filho pela mão quando o cara veio e assassinou ela no meio da rua, na frente de todo mundo. O filho ficou sentadinho lá esperando alguém socorrê-lo. E logo em seguida, esse crime foi antes da lei. Ele foi condenado a 18 anos e 9 meses, me parece. Logo depois da lei, uma pessoa cometeu o mesmo crime em Montes Claros, em Minas Gerais. O que aconteceu? Foi condenado a 42 anos. Como que a lei não resolve? A lei resolve sim. A punição é o primeiro eixo do plano que eu tenho em nossas vidas. Punir exemplarmente, porque bandido é bandido e tem que ficar preso e sem direito à visitinha íntima. Então a lei vai surtir efeito sim. Agora nós temos que cuidar dessa mulher e fortalecer essa mulher para que ela possa ter uma porta de saída. O homem e a mulher é muito diferente quando você vai para um embate entre os dois. A força física é diferente e o homem acha que é dono da mulher. O homem não é dono da mulher, ele é um companheiro. Eu tive um companheiro, um pai que me ajudou, que foi meu companheiro, e tive um marido que está há 49 anos comigo, mas a maioria das mulheres não tem a mesma sorte, não tem o mesmo destino. Então eu vejo que a lei adiantou e vai surgir muito efeito ainda, porque a punição é o primeiro detalhe para que você possa coibir os crimes.
0: Candidato Galvan.
1: Bom, Margarete, se o caso fosse inverso, como já aconteceu muitos, das mulheres matar o homem, então a mulher é inocente. Ela não tem culpa de nada. Então você está colocando justamente uma pena reduzida para alguém que está fomentando um outro lado fazer. Porque a lei, quando ela desiguala as pessoas, ela começa a dar alternativa para acontecer isso. Como a lei foi criada e ela não surtiu o efeito esperado, os exemplos que você deu, acho que não vale num sentido dizer do outro lado. Uma mulher recentemente em Rondonópolis faqueou o marido à noite porque achou que ele estava traindo ela.
0: Candidato, obrigado. Agradeço aos dois candidatos. Nós vamos sortear agora mais um tema dentro dessa rodada. Vamos ver qual tema vai ser sorteado para os candidatos. O tema flexibilização das leis ambientais. Flexibilização das leis ambientais. E o candidato que faz a pergunta agora é o candidato Pedro Tax, do PSB. Para quem o senhor vai perguntar?
3: Para a candidata Margarete Busetti, para ela.
0: A candidata Margarete já respondeu, o senhor tem que escolher um outro candidato para direcionar a pergunta.
3: Um outro candidato? Quero perguntar para o candidato Medeiros.
0: Então o tempo do senhor começa a contar.
3: Medeiros, muito obrigado. Medeiros, você acha, candidato Medeiros, por gentileza, o senhor acha favorável a flexibilização das leis de importação de mercúrio no Brasil? Qual a sua opinião sobre isso?
4: Muito obrigado pela pergunta, candidato Pedro Tax. Nós temos hoje no Brasil uma das melhores leis ambientais. Nosso Código Florestal, ele traz um arcabouço que protege muito bem o nosso meio ambiente. Nenhum país do mundo tem uma legislação dessa. O que acontece? Nós temos hoje, não só em relação ao mercúrio, mas em relação... Nós temos proteção de encostas, matas ciliares, nós temos reserva legal, nós temos tudo. O nosso grande problema, e às vezes as pessoas confundem com flexibilização da legislação, é o cipual de legislação infralegal. Legislações como portaria, como decretos, como resoluções, e isso eu penso que nós temos que fazer com que passe pelo crivo do legislativo. Legislação, ela precisa ser votada, ela precisa ser da vontade do povo.
0: Pedro Tax.
3: Como nós todos vimos e ouvimos de corpo presente, o candidato Medeiros não respondeu a pergunta objetivamente. Eu sou contra a flexibilização, o candidato Mauro, que aqui deveria estar, mas fugiu, ele está sendo investigado pelo contrabando de mercúrio, ele e o filho dele, Luiz Taveira Mendes. Qual é a repercussão disso na vida do cidadão? Contamina o Pantanal, deixa as pessoas doentes, mata pessoas, contamina o lençol freático, contamina a fauna ictiológica, que são peixes do Pantanal, né? Isto é uma vergonha o que ocorre no estado de Mato Grosso. Eu sou contra a flexibilização da lei que impede, não está no Código Florestal isso, porque eu tenho certeza que os produtores do estado de Mato Grosso, eu votei o Código Florestal, não tratam de importação de mercúrio. Até hoje eu não sei se utiliza mercúrio na agricultura. Não tem nada a ver com o Código Florestal. Isso é questão de saúde pública. O Código Florestal é de 2012 e eu votei o Código Florestal.
4: Na verdade, a pergunta e o tema é sobre flexibilização das leis ambientais. E isso engloba, está dentro do arcabouço da pergunta. E, a meu ver, o que nós temos hoje no país é... E o Pedro é um maestro das palavras. Ele trabalhou muito bem o jogo de palavras. O que nós temos... nesse caso, não é uma flexibilização de leis ambientais. Sabe por quê? O próprio STF já decidiu que é impossível você retroagir. Então não há que se falar em flexibilização. A não ser que fosse votado uma coisa para fazer uma extensão do entendimento. Mas não existe isso. Então, estou tranquilo em relação a essa questão.
0: Agradeço ao candidato. 4 segundos, eu gostaria.
3: O STF decidiu sobre a teoria do não retrocesso, né? E você conhece, não tem nada a ver
0: com... Agradeço aos candidatos. Vamos sortear mais um tema aqui nesse nosso segundo bloco de temas que são determinados por sorteio. Vamos ver qual tema vai sair nesse momento para que os candidatos possam direcionar os seus questionamentos. Demarcação de terras indígenas. O tema é demarcação de terras indígenas e pelo sorteio feito feito anteriormente, o candidato que inicia fazendo a pergunta com esse tema é o candidato Fávaro do PSD, que tem como opções aqui de candidatos para direcionar a pergunta o candidato Galvan e o candidato Pedro Tax. Candidato Fávaro, para quem vai ser a sua pergunta?
5: Eu queria perguntar ao candidato Galvan.
0: Então o tempo do senhor começa a contar.
5: Bom, candidato Galvan, eu queria saber qual é o seu posicionamento sobre o marco temporal e demarcação de áreas indígenas.
1: Eu acho que o nosso marco temporal foi totalmente desrespeitado pela nossa Constituição, porque ele está muito claro nas áreas, na Constituição de 88, que eu posso falar sobre isso. E hoje, criações, ampliações, levar uma decisão que já está na nossa Constituição para a Suprema Corte, trocar ou mudar, a pedido de quem que pediu isso até hoje, se não foi a esquerda? E criar novas reservas indígenas, para quê e para quem? Se já hoje tem 14% mais ou menos do território nacional, e se tiver um povo que realmente passa necessidade e passa fome, com toda essa extensão territorial, porque ele é proibido de utilizar qualquer coisa de lá, são os indígenas. Não tem o mínimo sentido. Isso foi desrespeitado pela esquerda e principalmente pelo STF, a Constituição de 88.
5: Bom, eu quero falar com você, cidadão mato-grossense. Eu tenho posições muito claras que é possível a gente conviver bem entre indígenas e não indígenas. Eu saí da cadeira de ministro da Agricultura e voltei ao Senado Federal para votar a favor do marco temporal. Isso não significa desrespeito aos irmãos indígenas. Ao contrário, trabalhei muito quanto ministro junto ao IBAMA e também ao Ministério dos Povos Indígenas para licenciar definitivamente aqueles indígenas que produzem alimentos, que têm a sua atividade comercial. Antigamente, e no governo passado, falavam em passar a boiada, pode plantar, pode produzir, vai ter direito, mas não faziam nada de concreto. Eu trabalhei muito e nós entregamos aos parecis, aos ambiquaras, aos manox, o direito de plantar, acessar o plano safra, acessar recursos oficiais, ter o direito a comercializar sua safra com o mundo todo. Isso é fazer política com justiça social, com respeito a cada um. Não precisa ter divergência, não precisa ter disputas entre brancos e índios. Só bom senso. E o marco temporal é constitucional e eu votei a favor do marco temporal.
0: Candidato Galvan.
1: O que é que eu posso falar sobre isso, do que o senador Fávaro falou aqui? Para quem já apoia a MST, dizer agora que está lá defendendo os próprios parecis, quem tirou todas as autuações, as multas, as punições dadas pelos governos anteriores, que já eram do próprio PT, já era da esquerda, vamos perguntar lá para o Ronaldo, Aguinaldo, lá dos parecis, quem que foi autuado, em que época foi autuado, quem tirou as autuações e como voltou a perseguição novamente depois que esse governo voltou, apoiado por você, senador Fávaro. É vergonhoso você dizer ou falar sobre esse assunto, agora dizer que você apoiou. Se tivesse apoiado, você teria apoiado justamente a original, o que estava na Constituição de 88. E criar mais reserva indígena para não poder ser utilizado. A maior fome está dentro das reservas indígenas com toda essa terra. A perseguição foi dada sempre aos partidos de esquerda. Então, sinceramente, para quem apoia o MST, igual você declarou apoio, dizer agora que apoiou os indígenas é mentira. Pode ter certeza absoluta disso. Os indígenas precisam, sim, mais proteção, mas que tem o direito de usar o seu domínio também.
0: O tempo acabou, candidato. Eu quero agradecer aos dois candidatos. Vamos sortear mais um tema dentro desse nosso segundo bloco, com temas determinados por sorteio. Não sei qual será o tema dessa vez. O tema é dívida e equilíbrio das contas públicas. Dívida e equilíbrio das contas públicas. Pela ordem que foi definida anteriormente, quem faz essa pergunta agora é a candidata Margarete Busetti, do PP, que tem como opção de questionamento o candidato Fávaro e o candidato Pedro Tax. Para quem a senhora vai direcionar o questionamento?
2: Eu vou direcionar o candidato Pedro Tax.
0: O tempo da senhora começa a contar.
2: Pedro, nós temos um governo que gasta muito e gasta mal e não está entregando o que deveria. Nós temos tudo fora do arcabouço fiscal, a responsabilidade fiscal foi para o lixo. Nós gastamos muito, gastamos mal e com isso eleva a taxa de juros e eleva a inflação. O que que o senhor tem como senador para conter isso, para frear essa dívida pública que só aumenta?
3: Posso começar? Quero 4 segundos aí que eu fiquei esperando. Candidata Margarete Busetti, essa é uma falácia sobre a dívida fiscal. Ah, 82% o Brasil compromete 82% do PIB com essa dívida fiscal que a senhora está falando. É menor do que todos os países da OCDE. A senhora deve saber o que é a OCDE, os países mais ricos. Japão, 200%. Alemanha, 130%. Essa ideia de cortar gastos é só para cortar gastos para pobre, para pessoas que precisam. Eu defendo mais investimentos na saúde, mais investimento na segurança pública e eu tenho uma proposta de lei de responsabilidade da segurança pública. Quem quer cortar gasto? Quer cortar gasto só de programas sociais. Eu sou contra cortar gastos de programa social. Eu defendo que nós tenhamos mais programas sociais para que o cidadão mais simples, mais a que não tenha condições que outros tiveram, possa atingir um patamar de desenvolvimento. A Constituição busca isso, acabar com a desigualdade social. E nós acabamos com a desigualdade social auxiliando aqueles que mais precisam. Por exemplo, alguém que não tem dinheiro para estudar numa faculdade privada porque não passou numa faculdade pública. Eu sou filho do crédito educativo. Eu quero aumentar o FIES. Essa conversa de que devemos, o Brasil gasta muito, né? 82% do PIB é muito pouco comparado com outros países da OCDE, como eu fiz referência.
0: Candidato?
2: Eu quero falar com a dona de casa que vai no mercado toda semana e compra menos do que comprava há 15 dias atrás, até uma semana atrás. O que que está acontecendo com o seu dinheiro? Ele está diminuindo porque você está gastando mais ou porque você, o seu dinheiro não dá para fazer as compras necessárias? Pedro, não concordo com isso. Você não está falando a verdade, porque a OCDE, quando ela, os países que você falou, são muito mais ricos do que nós, mas muito mais ricos. A Alemanha, ela, a dívida pública dela pode ser 130%, a nossa não pode ser 100% do PIB, de jeito nenhum.
0: Candidato.
3: Eu quero dizer que a candidata está faltando com a verdade, ou dizer que eu estou faltando com a verdade. Entra nas minhas redes sociais, eu tenho a relação de tudo aí da OCDE, né? O que ela deseja é cortar investimentos para o cidadão mais pobre. A senhora que é dona de casa, a senhora deseja que corte-se incentivos fiscais dos bilionários. Por isso eu sou a favor de cobrar impostos de grande fortuna. Aquele que ganha mais tem que colaborar com aquele que não tem. Por isso, essa história de cortar gastos. É só para cortar gastos para pobre, não para rico.
0: Eu agradeço aos dois candidatos. Só fazer uma explicação. Sempre que o candidato iniciar a pergunta, o que vai responder pode responder imediatamente na sequência para o tempo ficar certinho. E aí, quando terminar, quando esse candidato terminar de responder, volta para quem fez a pergunta e pode ser de forma dinâmica. Um pergunta, o outro já responde, volta para quem perguntou e aí podem administrar o tempo conforme vocês acharem melhor, justamente para não perder segundos aqui durante essa participação. A gente vai continuar e depois a gente traz mais detalhes, porque a gente vai fazer agora o sorteio do último tema. Vamos sortear o último tema nesse nosso segundo bloco, que são com temas determinados. E o tema é transição energética. O candidato que faz essa pergunta agora é o candidato Zé Medeiros, do PL, que necessariamente precisa fazer a pergunta ao candidato Fávaro dentro da nossa dinâmica, em que todos perguntam e todos respondem. Candidato, seu tempo começa a contar agora.
4: Candidato Fávaro, Excelência foi ministro desse governo. Eu gostaria de saber o que você pensa sobre as energias limpas.
6: Bom, nós temos hoje no nosso governo um grande incentivo às energias renováveis, limpas, que emite menos emissão de carbono. Foi o nosso governo, diferente do governo passado, que retomou o Programa Nacional do Biodiesel, elevando de B10 para B15 a mistura de biodiesel ao diesel. Nosso governo saiu a mistura de etanol de E27 a E32. Trouxe uma Petrobras no campo. Hoje os nossos produtores produzem alimentos e produzem energia renováveis. E eu tenho muito orgulho de ter feito essa participação dentro deste governo, diferente do governo passado.
4: É importante a gente observar a forma com que os membros desse governo praticam e como eles falam. Aliás, o senador Carlos Favro é mestre nisso, geralmente ele se comporta como camaleão. Na campanha é de uma cor e quando chega lá se comporta de outra forma. Até o ônibus dele é um ônibus verde, amarelo, azul e branco. E ele não está usando mais o boné do MST. Mas tal qual o governo, a gente vê que esse governo é um dos que está acabando com a energia limpa, os parques eólicos e solar, e infelizmente eles têm um outro discurso.
6: Candidato, eu não sei que mundo o senhor vive. Aqui em Mato Grosso, nós viramos a maior potência mundial na produção de energia renovável do campo. As maiores indústrias de etanol de milho estão aqui em Mato Grosso, graças ao incentivo do governo, a determinação, o mandato de aumento da mistura de etanol aos combustíveis. É importante dizer também que para que essa cadeia produtiva fique verdadeiramente viável, eu saí pelo mundo trabalhando a venda do DDG. Foram 30 mercados abertos para o DDG. O DDG é o coproduto na produção de etanol de milho, é ração animal. O Brasil vende para 30 países DDG, viabilizando o campo, viabilizando as energias renováveis. O nosso governo tem compromisso com a energia renovável. Nós estamos vivendo um momento de incertezas internacionais. A guerra entre o Irã e os Estados Unidos fez com que o petróleo disparasse de preço no mercado internacional. E aqui no Brasil, nós garantimos a estabilidade de preço, não deixando subir na bomba para o cidadão, porque nós temos a nossa produção própria no campo. É a oportunidade do eleitor ver entre a fake news, a mentira, o ódio e a verdade e o trabalho.
4: Na verdade, esse é o governo das termoelétricas. Esse governo, se quisesse energia limpa, ele não estaria acabando com o nosso parque, ele não estaria taxando o sol. É um governo que ele prestigia o compadrio. Nós somos totalmente contra a taxação do sol e somos contra que acabe com o parque de energia eólica.
0: Eu agradeço aos candidatos e nós chegamos ao fim de mais um bloco aqui do debate em que a gente trouxe temas determinados a todos os candidatos para que eles pudessem escolher para quem direcionaria um questionamento. Nós estamos indo para mais um intervalo e na volta teremos mais um bloco de temas livres em que cada candidato decide o que vai perguntar para os candidatos que estão presentes. 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
1: Estamos de volta e mais uma vez eu quero agradecer a audiência incrível que nós estamos vendo no portal Primeira Página, com transmissão ao vivo, a Rádio Centro-América FM. Esse é um momento muito importante para a democracia, para que você possa conhecer um pouco mais os candidatos. Dia 4 de outubro teremos que escolher dois senadores e aqui você conhece um pouco mais do perfil, das propostas e de como cada um deles reage. E nós temos esse espaço aqui na RMC que está promovendo esse debate. Tivemos o debate com os candidatos ao governo do estado, teremos debate na TV Centro-América e mais entrevistas também na TV e no podcast Política de Primeira também. Então você pode acessar a Primeira Página, tem muito conteúdo de política para você, além da cobertura na Rádio Centro-América FM também. Nesse terceiro bloco, nós voltamos a ter uma rodada de temas livres. Cada candidato segue administrando o seu tempo. Então nós teremos aqui a opção de cada candidato direcionar o seu questionamento dentro de 3 minutos e 30, em que 1 minuto e meio é para quem faz a pergunta, 2 minutos para quem responde e eles vão administrando esses tempos. Pelo sorteio que já foi feito, quem faz a pergunta agora, iniciando esse bloco, é o candidato Zé Medeiros, do PL. Para quem o senhor vai direcionar o questionamento, candidato?
2: Pedro Tax.
1: Só vamos pedir aqui para o cronômetro ficar, voltar aqui. Aí o senhor começa, então, agora, o tempo do senhor começa a contar agora.
2: Candidato Pedro Tax, devido às suas auditorias, o então deputado Riva acabou indo para a prisão. Você tem dito também sobre a questão da filha, a questão sobre a idade da filha, de trabalho e tudo. Gostaria que você falasse um pouco sobre isso.
3: Candidato Medeiros, eu gostaria que o senhor fosse mais expresso na pergunta, mas o senhor deve estar perguntando o seguinte: em razão do meu trabalho, o Silval Barbosa e o Riva foram presos e fizeram delação. Eu tenho um projeto para proibir político de fazer delação. Porque senão ele faz delação e vira santo, tá aí viajando pelo mundo. Vejo o Riva agora pedir autorização para ir para a Suíça, para Portugal. Político não pode fazer delação. Daqui a pouco, nesse caso da Oi, alguém faz a delação, um dosinhos, e continua aí gastando dinheiro, fazendo casamentos na Babesco. Sou contra político fazer delação. Sou favorável que a Receita Federal fique mais em cima dos políticos, numa uma espécie de malha fina mais forte em cima dos políticos. Esta é a primeira situação. Agora, sobre a candidata Janaína, eu não sei o que ela fazia até os 26 anos, ela deveria estar aqui para responder. Respeito à condição de mulher da Janaína, da deputada Janaína, candidata ao Senado Janaína. Agora, o cidadão mato-grossense precisa saber quem é quem e quem defenderá o que no Senado da República.
2: Eu tenho visto, geralmente os partidos fazem uma coligação e se trabalha em prol de todos. O que eu tenho visto é que o Riva, ele tem se revivido através das filhas. Estou vendo uma confusão muito grande, porque ele quer colocar uma no Senado e a outra na Assembleia Legislativa, causando uma grande confusão. O que você acha desse tipo de coisa, Pedro Tax? Você que é
4: constitucionalista e também um penalista,
2: como isso interfere
4: na prestação de serviço cidadão, por exemplo, lá na saúde,
2: o recebimento dos serviços em relação dessas oligarquias?
3: A mulher deve estar onde ela desejar. Não me cabe escolher onde a mulher está. Ela que vai lutar a sua vida toda, vai estudar, vai trabalhar para alcançar o patamar que ela deseja. É isso que eu quero para minha filha. Eu fui criado por uma mulher, uma professora, tenho três irmãs, uma faleceu de Covid. Eu tenho uma única filha. A mulher deve estar onde desejar. Agora, Quem não tem um passado, quem nunca acordou cedo, nunca trabalhou, tem dificuldade de chegar ao Senado e falar o que deve ser falado. Não vai ter independência para isso. E outro ponto, o dinheiro que é roubado da corrupção, faltou 600 milhões, foi roubado, sustentou a família toda com 600 milhões e agora viaja.
1: Acabou o candidato Zé Medeiros.
2: Eu defendo que o candidato ao Senado seja candidato cutia e que os parentes deles também sejam candidato cutia. Sabe o que é cutia? É um animal do cerrado que não tem rabo. Sabe por quê? Lá tem a teoria do rabo lá hoje. Ninguém larga o rabo de ninguém. Então quem tem rabo não tem isenção para julgar ministro do STF.
1: Eu agradeço aos dois candidatos e quem faz agora a segunda pergunta nesse nosso terceiro bloco com temas livres, essa ordem foi definida em sorteio. Fávaro é quem faz a pergunta agora. Para quem o senhor vai direcionar o questionamento?
5: Eu vou fazer o questionamento ao candidato Galvão.
1: O tempo do senhor começa a contar agora, candidato.
5: Candidato, primeiramente eu queria que o senhor tentasse responder a pergunta de forma serena, tranquilo, sem fake news e sem ódio, né? Nós estamos num debate democrático. Nós vivemos um momento de incertezas geopolíticas mundiais. Como o Mato Grosso deve se inserir nas relações comerciais com o mundo?
6: Bom, agradeço a pergunta, sem dúvida nenhuma, que sem relações comerciais, sendo mundial ou sendo até interna, não existe comércio, não tenho dúvida nenhuma. Então, concordo plenamente que tem que existir e é uma necessidade que se faz ter relações, seja elas internacionais ou seja elas comerciais, também internas.
5: Neste momento de incertezas, eu trabalhei muito. Eu fiz 70 viagens internacionais em 39 meses. Eu trabalhei para a abertura de mercados, 555 novos mercados para os produtos da agropecuária brasileira. A incerteza do tarifaço norte-americano virou uma marolinha, porque nós tínhamos opções comerciais. Nós não ficamos dependentes ou com clientes favoritos. Nós temos uma ótima relação comercial e muitas oportunidades. E você, cidadão mato-grossense, ganha muito com isso. Na medida que a gente amplia os mercados, a gente traz riqueza. Mato Grosso é um estado exportador. Quando a gente vende mais para fora, o dinheiro de lá vem para cá, gera incentivo na economia, gera industrialização, gera empregos, gera crescimento econômico. Eu estou muito feliz com o resultado alcançado nesses 39 meses.
6: Eu gostaria agora que você fez um bom trabalho lá fora, você está elogiando, gostaria de saber o que você fez internamente aqui no Brasil para esses produtores, inclusive, que estão se suicidando lá no sul por problemas climáticos, como ministro da Agricultura. O que você fez para a nossa agricultura, para o pequeno e para o médio e para o grande, além dos mega produtores? Explica para o nosso cidadão ali fora, para aquele produtor hoje que está sem condições de tocar, o que é que você fez em 3 anos e 4 meses dentro do Ministério da Agricultura para esse cidadão?
5: Nós mudamos a forma de fazer política comercial, ampliando os mercados. Governo passado, 700 bilhões de reais para o safra. O nosso governo, 2 trilhões de reais atendendo os produtores.
6: Eu acredito que você que está ali fora, principalmente que é produtor rural, sabe que se diz governo, não fez, foi nada. Tudo que ele colocou era fantasia, como o próprio presidente fala. Temos que mentir, temos que mentir. Ele usou essa expressão um monte de vezes e aqui estamos um discípulo desse desgoverno que está aí novamente, fazendo a mesma coisa. Não fez nada, nada vezes nada aqui internamente no próprio Brasil. Daí o produtor rural testemunha disso. Esse juro colocado que ele tanto reclamou de quem estava no Banco Central antes, colocou o presidente dele. O que que ele fez com o juro? Então hoje, gente, vocês analisem muito, vocês que estão aí fora, principalmente que é produtor rural, trabalhou nos mercados externos, é bom? É bom. E no mercado interno, o que é que ele fez realmente para o agricultor? Isso que eu quero que você pense. No sul, se suicidaram mais de 30 pessoas por não poder cumprir com compromisso, por falta do quê? De um seguro que possa garantir esse produtor.
1: Eu agradeço aos candidatos. Nós tivemos um novo pedido de direito de resposta. O senhor quer usar 2 segundos?
5: É
1: o tempo do candidato Fávaro contando.
5: Ele não consegue responder sem ódio, sem fake news.
1: Eu agradeço aos dois candidatos. O candidato Fávaro fez um pedido de direito de resposta. Nossa equipe já analisou, o pedido foi negado e a gente segue com o debate. Quem faz a pergunta é justamente o candidato Galvan, do Avante, que pode perguntar para o candidato Fávaro, Margarete Busetti ou Zé Medeiros. Para quem o senhor quer fazer a pergunta, candidato?
6: Para o Fávaro.
1: Então o tempo do senhor começa a contar agora.
6: Primeiramente, eu gostaria de saber se ainda você continua favorável às emendas e por que você mandou emendas elevadíssimas para tão poucos municípios aqui no estado de Mato Grosso. Segundo, se você concorda ou não de rever o Pacto Federativo para os prefeitos pararem de serem esmoleiros de senadores e deputados também. E gostaria que explicasse aonde foram essas 400 ambulâncias, que me parece que só teve doente no ano da eleição, em 26, porque nos anos anteriores não levou nenhuma, porque tem dezenas de municípios aqui do estado que não receberam ambulância.
5: Candidato, eu trabalhei muito nesses 7 anos. Eu trouxe 4 bilhões de reais em ações e obras para Mato Grosso. Eu fui um senador municipalista. Fiz o bem sem olhar quem. Eu nunca perguntei para um prefeito qual era a sua bandeira partidária. Eu trouxe recursos para tirar as desigualdades. Se coloca mais em quem tem menos para tirar a desigualdade. Não é possível a gente ver pequenos municípios sonhando com asfalto na frente da casa do cidadão e não tendo orçamento para fazer. As emendas parlamentares cumprem esse papel. E eu atendi a todos os municípios, inclusive com a maior entrega de ambulâncias, vans, odontomóveis da história do Brasil. 400 veículos. É óbvio que uma entrega tão grande, ela começa a chegar e você já está vendo, cidadão mato-grossense, no seu município, os veículos novos trabalhando em prol da população.
6: Eu gostaria que você relacionasse essas 400 ambulâncias, porque em muitos e muitos municípios que a gente passou, pediu o prefeito e nenhum viu. E você está fugindo da resposta. Você levou recursos altíssimos para poucos municípios e sabemos realmente que tem muitos municípios que necessitam. E não falou nada sobre o Pacto Federativo, aonde moram as pessoas que têm que ser revisto.
5: No meu site, carlosfavoro.com.br, você, cidadão, pode acompanhar todas as entregas, os 4 bilhões de reais, os 29 milhões de reais que puderam asfaltar 100% as ruas de Jangada e mais 10 distritos, aquele município que há 35 anos sonhava em universalizar o asfalto. Lá também no meu site você encontra os 30 milhões de reais para Sinop, a cidade do candidato que está fazendo uma belíssima obra, a André Maggi sendo duplicado, um anel viário. 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
6: Você vai continuar se desviando das perguntas que eu lhe fiz? Pacto Federativo, emendas e as 400 ambulâncias que você fala?
5: Eu não estou entendendo, eu estou respondendo claramente. Eu quero continuar com a experiência adquirida, continuar sendo o seu senador, para buscar mais em Brasília e fazer desse estado um estado melhor para viver.
6: Bom, declaradamente aí pelo candidato Fávaro, ele não quer mexer no sistema de emendas e sabe como é que funciona as emendas, 80% da corrupção do Brasil estão dentro delas. O Pacto Federativo para você, prefeito, deixar de ser esmoleiro de político, também ele não comentou nada. E sobre o que aconteceu com os nossos produtores rurais aqui do Brasil, que não fez nada para isso aqui, também ele não comentou nada. Esse é o nosso senador e ministro da Agricultura.
1: Seu tempo acabou, candidato Fávaro, 4 segundos.
5: Eu tento debater com ele sem ódio, sem fake news, ele não consegue. Ele só sabe esbravejar.
1: Eu agradeço os dois candidatos e pela ordem definida anteriormente em sorteio, quem faz a pergunta agora de tema livre é a candidata Margarete Busetti, que deve fazer o questionamento ao candidato Zé Medeiros do PL para que todos possam ter o direito de perguntar e de responder. Candidata, o seu tempo para a pergunta começa a contar agora.
7: Zé Medeiros, como a gente é acostumado a se chamar, candidato José Medeiros. É importante a gente proteger as famílias e as mulheres, as crianças. Uma mulher protegida e com tempo para se cuidar, e cuidar da sua saúde, pode fazer exames preventivos. Eu, por exemplo, tive um câncer de tireoide, onde tive que fazer muito iodo radioativo e afetou a minha voz. Qual o seu plano para cuidar e para dar uma autonomia para essas mulheres, para que elas possam se cuidar?
2: Muito obrigada, candidata Margarete. Nós temos 80% das minhas emendas, elas vão para a saúde. E eu penso que nós precisamos ter uma rede de atendimento que a mulher, ao procurar, ela possa ser atendida. Mas por falar de mulher, eu lamento muito o que eu vi aqui agora, porque o candidato Fávaro, sem perceber, ele mostrou o que esse governo pensa sobre as mulheres. Pedro Taques foi senador, eu fui senador e eu sempre acompanhei. Quando um candidato se afastava para ser ministro e que tinha suplentes homens, o que nós vimos lá é que as emendas, esses homens tinham direito, esse que estava substituindo, ele era um senador pleno. Agora nós temos uma mulher empresária, experiente, e eu gostaria de perguntar, deputada, senadora Margarete, esse volume todo de emendas, a senhora teve oportunidade de indicar a emenda pelo menos uma vez?
7: Não, eu não tive direito a emendas, porque o senador Carlos Fávaro voltou e pegou as emendas. Mas eu te fiz uma pergunta, o que que você faria para a saúde das mulheres, para que as mulheres possam fazer seus exames preventivos? A gente ouve muito discurso e pouco trabalho. E o importante é a sua filha, a sua mãe, a sua irmã, precisa ser cuidado e é importante para você. Eu aumentei a pena para vagabundo que mata mulheres. Eu fiz o Cadastro Nacional de Pedófilos e Estupradores. Eu tirei e destravei o projeto que estava parado na Câmara desde 2016.
1: Seu tempo encerrou, candidata. Agora, Zé Medeiros.
2: E respondendo objetivamente a pergunta da senadora, eu tenho orgulho de, por exemplo, ter sido um dos responsáveis para que fosse instalado em Mato Grosso um dos melhores centros de tratamento de câncer. Eu tenho orgulho de ter encaminhado mais de 75 milhões de emendas para um hospital de alta complexidade que atende mais de 20 municípios. Esse hospital é a Santa Casa, onde as mulheres têm direito lá a parto humanizado, a tratamento, a exames. E eu penso que não tem maneira melhor de você poder contribuir com a saúde da mulher do que você dar condições para que haja uma saúde e um atendimento a essas mulheres quando elas precisam.
1: Eu agradeço aos dois candidatos e fechando essa rodada de temas livres, quem faz a pergunta agora é o candidato Pedro Taques, que deve direcionar o questionamento à candidata Margarete Buzetti. Candidato, seu tempo de 1h30 começa a contar agora.
3: Muito obrigado. Candidata Margarete, por gentileza. No caso da Oi, foram roubados 308 milhões de reais. Daria para construir um hospital com 315 leitos ou 2 leitos por município, cada município do estado de Mato Grosso. Qual é a ideia da senhora? É sobre a corrupção e os males que a corrupção traz.
7: Olha, você me conhece há muito tempo, você sabe que eu não tenho absolutamente nada na minha vida que direcione para a corrupção ou que eu concorde com a corrupção. Existem investigações que precisam avançar e aí serem esclarecidas. Eu não julgo ninguém e não condeno ninguém antes da investigação ser concluída. É isso. É isso. Mas a corrupção, eu sou totalmente contra, sempre fui. E a minha vida não tem nada que me desabone. Eu estive no Senado por 3 anos e 2 meses. trabalhei muito, gastei muita sola de botina, porque eu caminhava da Câmara para o Senado, do Senado para a Câmara, para aprovar os projetos de lei, que foram 4, senador Pedro Tales, 4 projetos de lei, e 3 na segurança pública. Então, eu não absolutamente concordo com corrupção ou vou passar a mão em cabeça de corrupto, não, de jeito nenhum.
3: Eu quero parabenizá-la por um projeto que aumenta a pena de 40 anos. Concordo com a senhora, quem bate mulher é vagabundo, precisa receber penas dessa natureza. Nesse caso da Oi, cidadão mato-grossense, 308 milhões foram roubados. Nós mostramos há uma semana atrás que parte deles, 14, foram depositados na conta do filho do governador Mauro Mendes, na Minerbras, depois na Solos. Eu gostaria que o Mauro viesse no próximo debate, e ele já trouxesse o extrato bancário, deste dia 11 de junho de 2024, que o dinheiro foi depositado. E também já trouxesse o extrato de mais 33 milhões que nós vamos mostrar a ele no próximo debate. Se possível, candidata, eu gostaria de ouvir qual a sua opinião sobre esse caso da Oi, né? E se a senhora é da coligação do Mauro, a senhora entende que isso não tem, ele não tem obrigação de vir aqui responder?
7: Olha, eu não sei por que ele não veio, mas deveria ter vindo. Né? Eu acho que as pessoas precisam, pelo menos, se defender. E é isso que o Mauro está fazendo, dentro da investigação. O porquê ele não veio hoje, eu não sei. Mas eu faltei ao primeiro debate, porque o meu voo não chegou a tempo. Mas hoje estou aqui debatendo com todos.
4: Graças a Deus.
7: Isso mesmo.
1: Candidata, a senhora ainda tem 23 segundos. A senhora quer concluir?
7: Eu quero aproveitar e falar com o eleitor, com a eleitora, por tudo isso que eu falei. Sobre o seu dinheiro estar curto, sobre você estar protegida, você poder se prevenir, eu peço seu segundo voto. Eu sou Margarete Busetti, eu tenho um plano, cuidar das nossas vidas, e meu número é 111.
1: Obrigado aos candidatos, e nós chegamos agora numa etapa que é muito aguardada pelos candidatos, porque encerradas as rodadas de perguntas e respostas com temas determinados e temas livres, chegamos às considerações finais. A ordem foi definida em sorteio e cada candidato terá 1 minuto. Pela ordem dos presentes no debate, quem começa é o candidato Pedro Tales, do PSB. Candidato, o seu tempo de 1 minuto começa a contar agora.
3: Eu quero falar para você, cidadão mato-grossense, e dizer que eu quero voltar ao Senado para fazer o que você deseja. Não grupos políticos, não para proteger filho, não para proteger pai. Eu quero estar no Senado para fazer justiça, não para fugir da justiça. O Brasil vive um momento muito difícil. Eu quero mudanças no Supremo Tribunal Federal. E é o Senado que faz a condenação ou não o processo de crime de responsabilidade do ministro do Supremo. Eu quero estar no Senado para criar uma lei de responsabilidade da segurança pública, para que os governadores possam investir um mínimo. Este mínimo é o piso, mas pode investir mais, para evitar o que ocorreu em Mato Grosso, em que tiraram 500 milhões de reais da segurança para investir no Parque dos Bacanas, para os ricos, 500 milhões. 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Não sou candidato de presidente ou ex-presidente da República. Meu nome é Pedro Tales. 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
1: Obrigado ao candidato Pedro Tales. O candidato Galvão do Avante é o próximo a fazer as suas considerações finais. O seu tempo de 1 minuto, o candidato, começa a contar a partir de agora.
8: Bom, primeiramente quero agradecer a todos que nos acompanharam aí através da Rádio Centro-América, própria Centro-América aqui também, por essa oportunidade. E fique esperto que tem muito candidato buscando imunidade parlamentar, que já está cheio de processo, e vocês sabem como funciona lá dentro do STF a pressão. Outros estão buscando também que continue com familiares fora da cadeia, estão buscando também uma vaga lá, que pode ter certeza que não votarão para caçar ministro nenhum. Temos aqui também o senador
6: senador Favro, que já teve toda a oportunidade e declarou por várias vezes, inclusive, que não viu crime até hoje cometido pelos ministros da nossa Suprema Corte. Se nós queremos resolver esse problema, nós vamos ter que começar com a instituição STF, com alguns membros. Por isso, peço a vocês aqui um voto de confiança, Galvão 700, senador Coragem, porque realmente estou nessa candidatura justamente para você levar conciliação entre os poderes e não essa briga toda que está lá.
1: Agradeço ao candidato e pela ordem agora a candidata Margarete Busetti do PP é a próxima candidata a usar o tempo para suas considerações finais. O tempo começa a contar agora, candidata.
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1: Obrigado, candidata. E pela ordem, agora o candidato Favaro, do PSD, é quem faz as suas considerações finais. O tempo começa a contar agora.
5: Esse debate foi importante para que o eleitor possa comparar quem trabalha, traz resultado e ajuda a melhorar a vida das pessoas. E quem prega o ódio, fake news e a mentira. Eu quero agradecer a oportunidade que tive do eleitor mato-grossense de ser senador e ministro. 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
1: O tempo do candidato acabou nesse momento, respeitando esse 1 minuto. E quem encerra essa rodada de considerações é o candidato Zé Medeiros, do PL. Candidato, seu tempo começa a contar agora.
9: Para a proteção do estado de Mato Grosso, é importante o eleitor votar em candidato cutia. Candidato que não tenha rabo. Tem muitos candidatos se apresentando como bicho. Eu me apresento como a cutia. Um candidato sem rabo. Nós temos muita preocupação com o nosso estado de Mato Grosso. Mato Grosso precisa de segurança jurídica. Nós não podemos votar em candidato que se orgulha de ter trazido muita emenda, mas que essas emendas foram a troco da venda da representatividade do estado de Mato Grosso. Eu estou pedindo o seu voto para voltar ao Senado, porque nós precisamos de um Senado e reabrir o Congresso, que está tacitamente fechado por ministros criminosos. Eu quero ir para o Senado para votar o impeachment do ministro Alexandre de Moraes e pedir a sua prisão lá. Já fiz esse pedido há poucos dias e ele fez a retaliação. Boa parte do meu tempo ele entregou para uma candidata que representa a vontade deles.
1: O tempo encerrou, obrigado. Quero agradecer a todos os candidatos. Nós chegamos ao fim do debate com os candidatos ao Senado por Mato Grosso nas eleições 2026. Debate transmitido ao vivo pela Centro América FM e pelo portal Primeira Página. Em nome da Rede Mato Grossense de Comunicação, agradecemos aos candidatos que aceitaram o nosso convite e se disponibilizaram a debater ideias e apresentar para os eleitores os seus planos para o futuro de Mato Grosso. Agradecemos todos que estão presentes aqui no auditório da Centro América. E a você, ouvinte da rádio, e a você, internauta, que acompanhou essa transmissão. O debate na íntegra ficará disponível no portal primeirapagina.com.br/MT. Nós esperamos ter contribuído para que você, eleitor, possa fazer a melhor escolha na urna no dia 4 de outubro. Você acompanha toda a cobertura eleitoral na programação da TV Centro América, em todas as nossas plataformas. Agenda dos candidatos, pesquisas de intenção de voto, tudo para você. votar certo, ter um voto consciente. Obrigado pela sua companhia e para você, um bom dia.
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1: Tudo bem, chegamos aí ao final de mais uma transmissão, de mais um debate pela Central América FM. Vamos agora com o quê? Com a boa música para você. Boa quinta-feira. Muito obrigado aí pela sua audiência. Amanhã é quinta-feira, sol forte aqui em nossa capital. 9:02 agora, horário de Mato Grosso. No ar aqui, Classe Executiva.

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2: Muito bem, tempo firme nesta manhã de quinta-feira, 33 graus é a temperatura neste momento, a umidade está em 51%. A temperatura máxima para hoje, 37 graus.
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0: Cells, Suspicious Mind com Elvis Presley, antes Phil Collins, Crowded House. Daqui a pouco vem lá o sucesso que você não esquece, hein? O Paulo Vaz trazendo mais um grande clássico, acompanha sempre uma excelente história. Vamos com a informação, uma notícia chegando com o Fabrício Baldini.
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2: Olá, ouvinte. Um bom dia para você que está aí sintonizado na Rádio Centro América Easy. A Assembleia Legislativa de Mato Grosso não conseguiu votar ontem o veto ao projeto que prevê reajuste linear de 6,8% aos servidores efetivos do Poder Judiciário. Apenas 11 dos 24 deputados estavam presentes no momento da ordem do dia, número que é insuficiente para a deliberação. Agora, a votação deverá ocorrer somente em 7 de outubro, após o primeiro turno das eleições, em razão da suspensão da sessão na Assembleia Legislativa de Mato Grosso. A votação do reajuste havia sido incluída na pauta por determinação do Tribunal de Justiça de Mato Grosso, que anulou a apreciação anterior do veto e determinou que os parlamentares voltassem a analisar a matéria, desta vez por meio de votação aberta. Antes da ordem do dia, deputados utilizaram a tribuna para defender a derrubada do veto e cobrar presença dos colegas no plenário. Outras notícias ao longo da programação.
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3: Agradeço. 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
7: Olá, o sucesso que você não esquece apresenta a música de estreia da banda britânica Procol Harum, lançada em 12 de maio de 1967. A música é hoje um grande clássico. É a música mais executada dos últimos 75 anos. Está na lista das melhores canções de todos os tempos, ocupando a posição de número 57. Mais de 1000 regravações foram feitas por inúmeros intérpretes. Dessas regravações, a que mais fez sucesso foi com a cantora escocesa Annie Lennox, em 1993. John Lennon era um fã ardoroso da música, tanto que foi aconselhado a gravá-la, o que ele rejeitou no mesmo instante. John argumentou que ele não estaria à altura para regravar algo tão perfeito e que seria um sacrilégio se o fizesse. O nosso fã ouvinte, Dermival Moreira, contribuiu com algumas informações importantes a respeito desse grande clássico. Como, por exemplo, que a letra faz referência a Shakespeare e contém elementos sobrenaturais e mitológicos. Até hoje, estudiosos tentam explicar o seu significado sem completo sucesso. A música é romântica, trágica e, de forma sombria, mágica. De difícil tradução, White Shade of Pale fala sobre muitas coisas que ficam subentendidas. E pensar que a letra surgiu do diálogo de um casal desconhecido quando o autor Kate Raitt, tomando café, ouviu o rapaz dizer para a garota: "You've gone a wider shade of pale." Algo como: "Você está translúcida e pálida como a morte." Meio que sombrio, né? Imagine você falar isso para a pessoa que você tem interesse romântico. Bem, vamos continuar. Em 2009, o tecladista da banda, Matthew Fisher, ganhou o direito, através dos tribunais, de ter o seu nome inserido nos créditos da obra. Afinal, a introdução icônica do órgão no início e na extensão de toda a música é dele. Assim, os autores da obra são Gary Brooker, Kate Raitt e Matthew Fisher. No sucesso que você não esquece, o clássico dos clássicos, de 1967, com a poderosa interpretação original do Procol Harum, A Wildest Shade of Pale.

gostaria de agradecer o fã Dermival Moreira pela preciosa colaboração. E você também pode ser um colaborador do sucesso que você não esquece. Envie e-mail para ouvinte@centroamericafm.com.br ou uma mensagem de texto para o nosso WhatsApp 65 999 42 3059. O seu nome será colocado nos créditos. Eu sou Paulo Vaz, um forte abraço e até a próxima edição do Sucesso que Você Não Esquece. Sinta-se bem. Classe Executiva.

Alright, Christopher Cross aqui na programação Centro-América. Deixa eu atualizar aqui a temperatura. 34 graus a temperatura nesta manhã de quinta-feira. Muito obrigado aí pela sua audiência. Para você no trânsito, obrigado aí pela sua companhia. Vamos juntos aí até as 10, trazendo sempre aí a boa música para você curtir por aqui. Excelente dia aí, ó. Você no trânsito, obrigado pela carona, tá tudo tranquilo por onde você está? Querendo compartilhar alguma informação do trânsito, fica à vontade, né? Tô dando uma olhada aqui no Waze, pelo menos lá nesse momento tá tudo tranquilo. Teve agora um trânsito lento na 15 de novembro, né? Mas já não aparece mais aqui, ou seja, aparentemente o trânsito tá tranquilo aqui nessa capital. Mas você que está aí pelas ruas e avenidas, querendo compartilhar alguma informação, fique à vontade através da mensagem de voz ou de texto aqui na Centro América FM. 9:50 agora. Ah, daqui a pouco tem aí o autodesempenho. Dicas importantes para a sua carreira profissional. Já, já.

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12: Você conhece alguém extremamente competente que nunca é lembrado para projetos importantes? Bom, talvez o problema não seja a competência, talvez seja a tal invisibilidade. Existe uma ideia muito comum de que quem trabalha bem é reconhecido. Mas às vezes acontece, mas às vezes não. Principalmente em empresas grandes. Os profissionais que mais crescem não aparecem porque fazem marketing pessoal exagerado. Eles aparecem porque participam, porque compartilham ideias, assumem responsabilidades, se comunicam com clareza, estão presentes nas conversas importantes. E ser discreto é uma qualidade, mas ser invisível é um risco. Seu trabalho precisa falar por você. Mas, de vez em quando, sua voz também precisa mostrar valor e o valor que você entrega. Porque reconhecimento não depende apenas da competência, depende da percepção que as pessoas têm sobre ela. E isso é alto desempenho.
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9h55, acompanhando aqui a movimentação do trânsito. O trem é bem intenso nessa região ali da Miguel Sutil, né? Ali próximo ao viaduto aí da Avenida do CPA, na Miguel Sutil. Então, o trânsito um pouco carregado aí nessa região. Aí no mais, trânsito tranquilo aí em nossa capital. Já recebo também mensagens de ouvintes, né? Falando que tá tudo tranquilo. Mas você querendo compartilhar, fique à vontade aí com a sua mensagem de voz ou de texto. Muito obrigado pela sua audiência. Daqui a pouco tem Maria Ângela Prado por aqui trazendo o Viva Easy. Sou Marcos Schmitz. Obrigado. Hoje o clássico foi um pouco mais curto aí devido à transmissão do debate com os candidatos ao Senado. Por isso, pelo nosso estado. E aí o programa acabou começando aí às 9 da manhã, né? Amanhã tudo certo, tudo normal. 6:30

Às 5 da madruga é um Happy Day e às 8 aqui no Classe Executiva. A sua manhã sempre com mais classe. Uma excelente quinta-feira, dia produtivo iluminado. Marcos Schmitz de volta amanhã. Forte abraço, valeu pela audiência. 4 para as 10 agora.

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0: Hoje um programa Viva Easy especial. Nós estamos falando sobre saúde dos olhos, os cuidados para preservar a visão em todas as fases da vida, com o convidado Dr. Lucas Maciel, que é oftalmologista do Hospital de Olhos. E para responder às perguntas dos fãs, ele está aqui, com certeza. Seide Ueta, que tem 70 anos, fez uma pergunta importante. Ele falou o seguinte: fiz cirurgia de catarata e foi recomendado fazer multifocal. Não estou dirigindo mais. De longe consigo enxergar, mas de perto está difícil. Posso fazer apenas óculos para perto? Essa é a pergunta do Seide. Com você, Lucas.
2: Claro, se a dificuldade do paciente for uma visão para perto, é recomendado fazer um óculos somente para perto. Se após a, não, na maioria das cirurgias, caso não for programada, não é o objetivo ficar livre do óculos, mas pode ocorrer. Se o paciente ainda mantiver essa dificuldade para perto, um óculos monofocal para perto vai resolver o problema, sim.
0: Interessante. Seria só um complemento, né?
2: Isso, um complemento no erro refracional que já foi corrigido com a lente intraocular do paciente.
0: Certo. Falando de doenças oculares, quais são as mais comuns na terceira idade?
2: Bom, com o passar dos anos, algumas doenças oftalmológicas vão ficando mais frequentes. Entre elas, principalmente a catarata, o glaucoma e a degeneração macular relacionada à idade, que o próprio nome diz que ataca essa faixa etária dos pacientes. Então, a catarata é a opacidade do cristalino, que é a lente natural do nosso olho, em que nós realizamos a cirurgia de troca do cristalino. O glaucoma é muito importante porque é um ladrão silencioso da visão, então o paciente só percebe quando estamos em estágios muito avançados. E a degeneração macular relacionada à idade pode comprometer principalmente a visão central do paciente. Em pacientes diabéticos também temos a retinopatia diabética, por isso que é tão importante o cuidado oftalmológico nessa fase de vida.
0: Mais uma pergunta, dúvida. Uma pessoa com diabetes que teve um descolamento de retina pode voltar a enxergar? De que depende essa recuperação da visão?
2: Sim, pode completamente voltar a visão. Às vezes não tão bem quanto era antes, mas a recuperação visual pode ser muito importante para esse paciente. Nós costumamos dizer que tempo é retina. Quanto mais rápido for feito o tratamento oftalmológico, seja cirúrgico ou alguma outra intervenção, maior são as chances do paciente de manter uma boa visão.
0: Tempo é retina.
2: Isso.
0: Gostei
2: aí
0: dessa frase. Essa pergunta veio da Venezuela.
2: Olha.
0: Exatamente, da Moraima, que é uma fã, mora na Venezuela. Agora temos mais uma, que é de uma fã que mora em São Paulo, Bia. Ela pergunta o seguinte: cílios postiços podem causar algum mal nos olhos?
2: Podem sim, se não cuidados forem feitos os cuidados certos nesses pacientes. Então, os cílios postiços são locais ótimos para proliferação bacteriana. Ali, alguns micro-organismos que vivem ali podem se proliferar muito rápido se não for feita a higienização correta. Ali, o que acontece, o que a gente chama de blefarite, que são pequenas caspinhas na base dos cílios, por isso que é importante fazer a higiene correta dos cílios com principalmente shampoo neutro.
0: Rosângela perguntou e comentou, inclusive, que a mãe tem 78 anos e sem querer pingou acetona em um olho.
2: Nossa.
0: Ficou vermelho, ardendo, ruim para enxergar. E aí ela comentou que a mãe já fez cirurgia de catarata. E a pergunta dela é a seguinte: será que pode ficar alguma consequência?
2: Pode sim, pode ter tido uma queimadura química ali. Ocorre bastante no pronto-socorro pacientes que houve alguma queda de algum produto químico no olho e a gente tem que fazer o tratamento farmacológico. Então, iniciar com colírios e ter um acompanhamento, um seguimento bem importante desse paciente para que justamente não ocorram sequelas visuais nesses pacientes.
0: Então, é importante que ela procure.
2: Exatamente. Se for algo agudo, procurar atendimento oftalmológico o mais rápido possível.
0: Perfeito. Obrigada, Dr. Lucas. Daqui a pouquinho, mais perguntas. 999-42-3059. Aproveite para perguntar também. Tire as suas dúvidas. Com

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1: Olá, ouvinte, um bom dia para você. O governo ampliou a partir de hoje os benefícios para tentar segurar os preços da gasolina, do etanol e do diesel. As medidas valem até o dia 9 de outubro e ocorrem em um momento de pressão sobre os combustíveis. Na gasolina, o subsídio passa de 44 centavos para 63 centavos por litro. No etanol, o PIS/COFINS será zerado, representando uma redução de 19 centavos por litro. Já no diesel, foi criada uma nova subvenção de R$ 1 por litro. Em Mato Grosso, o etanol subiu em média 35 centavos por litro nas últimas semanas, segundo o Sindipetróleo. Entre os motivos estão o fim da safra da cana, a valorização do açúcar e o aumento nos custos de aquisição. Mesmo com a alta, Mato Grosso ainda tem o segundo menor preço médio do etanol do país, segundo a ANP. E para você, motorista, vale pesquisar os preços antes de abastecer, já que o repasse dos benefícios pode variar entre os postos. Outras notícias ao longo da programação.
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7: 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Vamos lá!
8: 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Vamos lá!
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12: Já estamos de volta com mais Viva Easy Saúde e hoje a participação do oftalmologista Dr. Lucas Maciel, que responde a mais perguntas dos nossos fãs. Eu vou fazer o seguinte, Dr. Lucas, vou rodar essa aqui, veio de longe, é do João.
13: Pergunta para o doutor é uma pergunta para as mulheres, para saberem se dormir com maquiagem pode prejudicar os olhos, a visão.
12: E aí, doutor? Isso.
14: Mas tem que ficar atentas justamente por conta dessa questão que nós falamos anteriormente, sobre a blefarite, que é esse acúmulo de sujidade por conta da maquiagem. Então, como eu disse, melhor do que fazer uma boa maquiagem é saber retirá-la também muito bem e não dormir de maquiagem nunca.
12: Exatamente. Doutor, quais são os sinais que indicam que uma criança pode estar com problemas de visão?
14: Bom, os pais têm que ficar muito atentos a alguns sinais, principalmente se a criança traz muito próximos objetos ao rosto, se fica muito perto de telas, se fecha, costuma fechar os olhos para enxergar melhor, se tem uma queda no rendimento escolar ou se apresenta uma cefaleia, uma dor de cabeça muito forte ao final do dia. Todos esses são pequenos indícios de que o paciente possa precisar de uma correção óptica com o uso do óculos e também uma consulta oftalmológica indispensável.
12: Como a alimentação pode contribuir para a saúde dos olhos, tanto de crianças e adultos?
14: Bom, a alimentação está muito relacionada tanto ao controle de doenças sistêmicas como à nossa saúde visual. Mas mais importante do que manter uma visão balanceada, pensando somente na saúde visual, é o controle de doenças sistêmicas como pressão alta e diabéticas, que vão afetar diretamente a nossa visão. Ou seja, há consequências dessas doenças na nossa saúde visual. Então, manter uma alimentação balanceada com frutas, verduras, legumes, também o controle dessas doenças.
12: Perfeito. E a questão do uso de óculos de sol, com proteção UV é importante?
14: Extremamente importante, principalmente aqui no nosso estado. Melhor do que ter um óculos muito escuro é saber a procedência dele e ver se tem proteção contra os raios ultravioletas. Então não adianta só um óculos ser muito escuro. Se ele não tiver essa proteção, vai ser tão danoso quanto sair na rua sem óculos.
12: A procedência do óculos é muito importante.
14: É importantíssima, né? Saber se tem proteção mesmo ou não.
12: Tá certo. Obrigada, doutor Lucas. Daqui a pouquinho mais perguntas e o encerramento, tá? Então aproveite, fã. Participe agora pelo WhatsApp 999423059.

0: Stevie Wonder, Superstition, na programação da Melhor Rádio.
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0: Dr. Lucas Maciel, oftalmologista lá do Hospital de Olhos, hoje entrevistado do programa Viva Easy Saúde, falando sobre os cuidados para preservar a visão em todas as fases da vida. Doutor, quais são os hábitos que ajudam a preservar a visão, prevenir problemas oculares?
2: Bom, eu resumiria esses hábitos e alguns cuidados principais que foram até tópicos da nossa discussão aqui durante o dia. Então, principalmente, manter uma consulta oftalmológica periódica, manter boa alimentação, tomar muito cuidado com o uso de lentes de contatos, uso de proteção UV nos óculos escuros, a prevenção de doenças sistêmicas como pressão alta, hipertensão, a diabetes, também fazer esse rastreio familiar dos pacientes e, mais importante, a mensagem que fica é não esperar a visão piorar para procurar atendimento. A prevenção e o diagnóstico precoce são mais importantes do que aguardar a doença vir.
0: Tá certo. Bom, temos fãs perguntando onde você atende, Dr. Lucas. Como te encontrar? Tanto nas redes sociais quanto pessoalmente numa consulta, né? Tem gente que quer o seu contato aqui.
2: Sim, claro. As minhas redes sociais, eu tenho o Instagram, @doutorlucas.oftalmo. Vocês podem me procurar para agendamentos de consultas lá no Hospital de Olhos, no Jardim Cuiabá.
0: Deixa eu até tentar aqui. Abri o site do Hospital de Olhos. Pegar o telefone, sabe o telefone? Bom, acesse aí hocmt.com.br e aí lá você vai encontrar tudo, o telefone, tudo certinho. hocmt.com.br. 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
2: Isso aí.
0: Perfeito, já conseguimos suma, tudo aqui, 3027-9999, isso. 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Obrigada, Dr. Lucas, um prazer recebê-lo novamente aqui na Centro América e obrigada por esclarecer as dúvidas dos nossos fãs, as nossas dúvidas também e por passar o seu conhecimento. Muito obrigada,
2: doutor. Muito obrigado por esse espaço, eu acho que é muito importante para a população e essas dúvidas são genuínas para a gente sanar, para não termos, cuidarmos da nossa saúde visual como um todo.
0: Obrigada e até a próxima.
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1: 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A mensagem de otimismo e reflexão. Ter sempre razão. Quanto custa ter sempre razão? Em algum momento, paramos para analisar essa questão? Já pensamos quais são as consequências de sempre querer provar que estamos certos? É claro que defender um ponto de vista é corriqueiro. Colocar nosso posicionamento ou nossas ideias perante um fato de maneira sensata é mesmo saudável. Trocar ideias a respeito de um tema, argumentar a favor de um conceito no qual acreditamos, são posturas naturais e comuns nas nossas relações cotidianas. Porém, quando essa atitude supera todas as barreiras, está sempre como ponto de honra de nossa palavra, quando se torna fundamental ter a razão, qual o preço a ser pago? Quantas vezes nos aborrecemos com alguém pelo simples fato de queremos convencê-lo de que ele está errado em sua forma de pensar? Quem de nós não se pegou transformando uma discussão tranquila em um afrontamento pessoal? Ou ainda, quantas vezes não elevamos o tom da conversa, nos tornamos ríspidos no enfrentamento de ideias? Defendemos nosso ponto de vista como acreditamos ser o mais adequado. E, naturalmente, temos nossa maneira de ver a realidade, conforme nossos valores, conceitos e capacidades. Quatro pessoas, cegas de nascença, ao serem colocadas junto a um elefante, vão conseguir relatar o que puderem tocar do animal. Se não lhes derem a oportunidade de perceber as diferenças entre orelha, cauda, tromba, corpo, terão apenas uma ideia parcial. Não estarão erradas, apenas cada uma terá somente parte da razão. Muitas vezes isso acontece nos nossos relacionamentos. Temos a nossa percepção, a nossa capacidade de análise, não quer dizer que estejamos errados ou que não tenhamos razão em nossos argumentos. Porém, não podemos esquecer de que o outro tem sua própria forma de ver, seus valores, suas ideias. Enfrentar-se nessas situações será o duelo de ideias, a briga de argumentos em que quase sempre o que existe de verdade é o desejo de impor nosso raciocínio, nossa argumentação. Inúmeras vezes, em nome de desejarmos provar que a razão nos pertence, usamos nossa palavra como quem está numa batalha, não desejando nunca perder. Ter sempre razão, às vezes, custa o preço de uma amizade. Buscar impor aos outros nossos argumentos repetidamente pode ocasionar o desgaste da relação. Querer estar sempre certo no campo das ideias e reflexões pode causar fissuras nas relações familiares. Assim, antes de buscarmos ter razão, melhor buscarmos a preservação da harmonia. Antes de querermos ser vencedores em nossa argumentação, melhor que tenhamos paz de espírito. A verdade, mais dia menos dia, se fará presente, duradoura, perene. Assim, mesmo quando toda a razão nos pertença, vale refletirmos se devemos continuar nossos duelos de ideias. Talvez o melhor, em determinadas situações, seja utilizarmos nossa capacidade pensante, nosso senso de validação para buscar compreender o próximo. Ao assim procedermos, poderemos entender o porquê dos argumentos alheios, de sua forma de agir, facilitando e aprofundando nossas relações. Dessa maneira, evitaremos o granjear de atritos e dissabores, pesos desnecessários ao nosso coração. Pensemos nisso, mas pensemos agora. Chegamos assim ao final de mais um Pense Nisso. 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
0: 5 minutos para o meio-dia, fique agora com a edição da Música da Vida e na sequência nós temos o Na Hora do Almoço, grandes clássicos na Centro América.
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2: Que privilégio estar junto com você mais uma vez na apresentação dos clássicos na hora do almoço a partir de agora. Seja muito bem-vindo.
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2: Hoje, dia mundial de prevenção ao suicídio, dia de muitos fãs que completam mais um ano de vida. O nosso carinho a cada um de vocês. Felicidades hoje sempre, parabéns pelo aniversário. E é claro, vamos juntos com as canções que marcaram época, marcaram a sua vida. A partir de agora, clássicos na hora do almoço, até as 14h. Depois nós temos o programa Sequência de Classe a partir das 14h. Pontualmente meio-dia, te desejo um almoço maravilhoso ao som da Centro América. Nós temos a primeira com Secret Service e a Agnetha Faltskog, a canção The Way You Are.

Annie Lennox com a canção Why. Antes, Casey and the Sunshine Band e a música Please Don't Go. E também tivemos Starship com Count On Me.

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1: Olá, ouvinte. Boa tarde para você. Vamos ao trânsito em Várzea Grande e região. O trânsito por lá segue movimentado nos dois sentidos da Avenida da FEB, nas proximidades da trincheira do Zero, mas flui bem. A breve lentidão na Avenida da FEB, sentido Cuiabá, próximo a Júlio Miller. Também na Avenida Prefeito Murilo Domingos. A lentidão também se estende na Avenida Ulisses Pompeu e na Avenida Filinto Miller, na lateral do shopping, sentido ao aeroporto. Ainda na Avenida Ulisses Pompeu, há lentidão na rotatória do bairro Figueirinha para quem vai da Avenida Júlio Campos e para quem vem da região central. Lentidão na Mário Andreasa, sentido Cuiabá, e também na Estrada da Guarita com a Mário Andreasa. A lentidão segue na Ponte Maria Bocaiúva, atravessando para a Avenida Miguel Sutil. Nas pontes Sérgio Mota e Sarita Baracá, o trânsito segue normalmente, flui bem nesse momento.
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8: Neste momento em Cuiabá, 36 graus, máxima de 37 para hoje. Calor excessivo na capital de Mato Grosso e a previsão de chuva à tarde. A umidade do ar no momento está em 39%. Em Sinop, 35 graus, máxima de 36 para hoje, com umidade do ar em 37%. Em Primavera do Leste, 34 graus, que é a máxima prevista para hoje, com umidade do ar em 33%. Agora meio-dia e 22.
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0: Ouvimos ainda Carpenters com There's a Kind of Hush e Linger com The Cranberries. Meio-dia e 47 agora.
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0: 12 minutos para uma.

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0: Roupa nova com Coração Pirata, fechando a primeira hora dos clássicos na hora do almoço, que teve Badfinger com Day After Day e Always Stewart com Time's Passages. Agora 1:04 na melhor rádio.
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0: Você que nos acompanha. Kansas com Dust in the Wind, antes Christopher Cross com Arthur's Theme. 1:16 na Centro América.
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9: Você conhece alguém extremamente competente que nunca é lembrado para projetos importantes? Bom, talvez o problema não seja a competência, talvez seja a tal invisibilidade. Existe uma ideia muito comum de que quem trabalha bem é reconhecido. Mas às vezes acontece, mas às vezes não. Principalmente em empresas grandes. Os profissionais que mais crescem não aparecem porque fazem marketing pessoal exagerado. Eles aparecem porque participam, porque compartilham ideias, assumem responsabilidades, se comunicam com clareza, estão presentes nas conversas importantes. E ser discreto é uma qualidade, mas ser invisível é um risco. Seu trabalho precisa falar por você. Mas, de vez em quando, sua voz também precisa mostrar valor. E o valor que você entrega. Porque reconhecimento não depende apenas da competência. Depende da percepção que as pessoas têm sobre ela. E isso é alto desempenho.
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0: Lionel Richie com You Are, na programação da Centro América, que teve Hopelessly Devoted to You com Olivia Newton-John e também People Prize, Regina Bell com A Whole New World. Essa programação na hora do almoço, até às 14h. Fique agora com as informações do Centro América News.
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2: Olá, ouvinte, uma ótima tarde para você. Funcionários da Caixa Econômica Federal e do Banco do Brasil entram em greve a partir de hoje por tempo indeterminado. Na Caixa, a paralisação é nacional. Já no Banco do Brasil, o movimento é parcial e acontece nas regiões onde os trabalhadores rejeitaram o acordo. A nova convenção da categoria foi assinada ontem e prevê reposição da inflação mais aumento real de 6,06% nos próximos 2 anos. O reajuste também vale para benefícios como Vale Alimentação, Vale Refeição e participação nos lucros. Na Caixa, os trabalhadores rejeitaram a proposta específica do banco. Entre os principais pontos de divergência está o Saúde Caixa. Mesmo com a greve, os clientes podem usar os aplicativos, internet banking, caixas eletrônicos, lotéricas e correspondentes. A orientação é priorizar os canais digitais e remotos. Outras notícias ao longo da programação.
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2: Canções maravilhosas, clássicos que marcaram época, marcaram sua vida, na hora do almoço, até as 2 da tarde.
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2: Especialmente para você que...

0: Stylistics com You Make Me Feel Brand New. Antes, Change the World com Eric Clapton. Daqui a pouco, as últimas do programa.
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0: Metropolis com Every Little Thing She Does Is Magic na programação da Centro América e neste último bloco também Ray Parker Jr. com A Woman Needs Love. Fechamos assim o programa na hora do almoço desta quinta-feira. Daqui a pouco nós temos o programa Sequência de Classe. Eu volto já.
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0: E que privilégio ter a sua sintonia. Seja muito bem-vindo à edição do Sequência de Classe.

Para você em Cuiabá, Várzea Grande, Baixada Cuiabana, pela frequência 99,1 do seu rádio. E também, claro, em Sinop, pela frequência 95,5, região norte de Mato Grosso. Em Primavera do Leste, pela frequência 96,7. E a você, de qualquer lugar do Brasil e do mundo, pela internet, pelo site centroamericafm.com.br e também aplicativo. Que você tenha uma quinta-feira sensacional. A gente abre o Sequência de Classe com Dire Straits, Sultans of Swing.

Este foi apenas o primeiro bloco do programa Sequência de Classe desta tarde de quinta-feira, 10 de setembro. Nós ouvimos Supertramp com My Kind of Lady, antes Free as a Bird com os Beatles e Sultans of Swing com Dire Straits no início do programa. Agora 2:14 na Centro América.

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1: Michael Bublé, I'll never not loving you. Antes, Whopper, We Belong to a Cocker, Jennifer Warnes. 2h27, agora eu deixo o Lulu Santos com Toda Forma de Amor. Te desejo uma quinta-feira sensacional. Amanhã eu volto, tá? E é claro que daqui a pouco nós temos o Sequência de Classe com a apresentação do comunicador Ricardo Bip. Bom trabalho ao Ricardo Bip. Um forte abraço a você, fã. Beijos, até amanhã.

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Al Jarro Morning, agora 3h37. Tem informação chegando direto da nossa redação aqui na Centro América FM. Muito obrigado sempre pela sua audiência. 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
1: 3:41, informações com a nossa repórter Clara Lucitia. Clara, boa tarde.
2: Olá, Bipe, uma boa tarde para você e para você ouvinte que acompanha Centro América. O Sindicato dos Servidores do Poder Judiciário de Mato Grosso acionou a justiça contra a Assembleia Legislativa, alegando descumprimento de uma decisão judicial que determinava votação imediata do veto ao projeto que prevê reajuste de 6,8% para a categoria. O veto estava na pauta da sessão desta quarta-feira, mas não foi votado por falta de quórum, ou seja, não havia deputados em número suficiente para realizar a votação. O sindicato afirma que a falta do quórum não justifica descumprimento da ordem judicial e pediu aplicação de multa de R$50 mil por dia, limitada a R$1 milhão até que a votação seja realizada. Durante a sessão, servidores do judiciário estiveram na Assembleia com faixas e cartazes cobrando a análise do veto. Em nota, a Assembleia Legislativa informou que vai colocar o veto novamente em pauta na próxima sessão. Outras notícias durante a nossa programação.
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8: Olá, fãs da Centro América FM. A canção de que iremos falar fez parte do primeiro álbum solo de Jon Bon Jovi. No começo da década de 90, Jon estava saturado do trabalho e das brigas entre os membros da sua banda, que se tornaram constantes, e resolveu então dar um tempo. Quando recebeu um pedido do ator e produtor Emílio Esteves para usar uma de suas canções na trilha sonora do seu próximo filme, que seria Young Guns 2, que teve seu título em português, Jovens Demais para Morrer. A canção era Wanted Dead or Alive, que seria tema do personagem Billy the Kid. Mas como Jon já estava preparando seu novo álbum, compôs um tema totalmente novo para o filme. Canção essa que chegaria ao posto de número 1 na Billboard Hot 100 em 1990. O álbum da trilha sonora do filme vendeu mais de 2 milhões de cópias em todo os Estados Unidos, ganhando 2 discos de platina, e o clipe dessa canção, até hoje, é um dos mais exibidos em toda a história da MTV americana. No sucesso que você não esquece, Jon Bon Jovi, Blaze of Glory.

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1: 4:06, vamos juntos aqui no Hora do Café, daqui a pouquinho na música do dia, The Verve, Bitter Sweet Symphony, também Dizri, Roxy Music, e vamos abrir com o George Michael.

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0: Dizri, you gotta be. Agora tem informação chegando direto da nossa redação para você que está acompanhando a nossa programação nessa tarde de quinta-feira.
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0: Informações com a nossa repórter Clara Lucitio. E Clara, boa tarde.
2: Olá, Bip, uma boa tarde para você ouvinte que acompanha a Rádio Centro América. Estudantes da rede pública de Mato Grosso, a partir dos 16 anos, ainda podem se inscrever para 189 vagas de estágio remunerado. As oportunidades estão distribuídas por 77 municípios do estado. Para participar, é preciso estar matriculado no ensino médio regular ou técnico da rede pública estadual e ter frequência mínima de 80%. Nas aulas. Os selecionados vão atuar em repartições públicas, estaduais e municipais. A bolsa é de R$ 709 para 20 horas semanais e R$ 1.059 para 25 horas. A seleção tem prova de língua portuguesa e matemática, além de entrevista. Os estagiários também terão cursos de redação, comunicação, Excel e inovação. As inscrições são feitas somente pela internet no site do programa Jovem Talento. Para quem está estudando e quer ganhar experiência profissional, essa pode ser uma boa oportunidade. Outras notícias daqui a pouco no Happy Hour.
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18: Para onde vamos hoje? Sou Deli Andressa.
19: Eu, Áureo Rigoni.
18: E este é o Som da Viagem. Hoje, em nossa série Beleza Sem Fim, iremos à Turquia.
19: Na Capadócia, o amanhecer ganha vida entre centenas de balões coloridos flutuando sobre vales silenciosos e formações rochosas chamadas chaminés de fada. Lá embaixo, cavernas antigas escondem igrejas esculpidas na pedra, mosteiros e cidades subterrâneas que contam histórias de fé.
18: Em Pamukkale, uma escadaria branca e mágica forma-se ao longo dos séculos pela deposição natural de cálcio. As piscinas naturais brilham sob o sol como algodão em pedra e suas águas mornas, ricas em minerais, ainda são usadas para cura e relaxamento. Um espetáculo da natureza que une beleza, bem-estar e história.
19: E não muito longe, o lago Tuzgulu reflete o céu com perfeição. No verão, as águas evaporam e deixam uma imensa planície branca de sal, criando uma paisagem surreal, como caminhar nas nuvens. É um dos maiores lagos salgados do mundo e um dos mais fotogênicos da Turquia.
7: O azul predomina na Riviera Turca. Águas cristalinas, montanhas e pequenas enseadas parecem pinturas. Antalya, Bodrum e Fethi combinam mar e cultura. Ideais para mergulhar, velejar ou relaxar sob o sol do Mediterrâneo, principalmente entre maio e outubro, com clima quente e mar calmo.
19: Já no interior do país, a beleza muda de forma. Campos de lavanda, girassóis e tulipas colorem a Anatólia. E quando o vento sopra, parece que a terra respira perfume. É a Turquia rural, simples e acolhedora, onde a natureza sempre floresce.
7: E em Istambul, a paisagem de contraste é pura harmonia, entre minaretes e arranha-céus. O chamado A Oração ecoa sobre o Bósforo, ligando o antigo e o moderno, o Oriente e o Ocidente.
19: Entre a Ásia e a Europa, a Turquia é um lugar onde o tempo, o vento e a fé criaram uma beleza sem fim. Cada paisagem parece um quadro e cada olhar tem um novo tom de beleza. Um país que convida a ver, sentir e contemplar. Afinal, há beleza em toda parte.
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0: Lord Jones, Don't Know Why, agora 4h55, breve intervalo pra gente daqui a pouquinho, às 5 da tarde, então entrar no Happy Hour com música e informação no seu finalzinho de tarde, início de noite. Já já.
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0: Fechando mais uma edição aqui do Hora do Café com a Lady Gaga e Bruno Mars. Daqui a pouquinho tem o Happy Hour e você segue junto com a gente aqui na programação da sua Rádio Wiz. Em instantes, hein? Rapidamente já estaremos com o Happy Hour no ar.
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0: Vamos juntos aqui no Happy Hour, nesse finalzinho de tarde, de quinta-feira, já esquentando a sexta, como passou rápido. Não é só a percepção que a gente vem tendo já ultimamente, aliás, nos últimos anos, né? Acho que as coisas estão aceleradas demais, mas é porque a gente tem uma semana mais curta, com o feriado na segunda-feira. Então, a partir de agora, Happy Hour até as 19h, trazendo música, informação, a sua participação e interação, que é sempre muito importante. E claro, trazendo os principais destaques do Brasil e do mundo, destaques da nossa cidade, do nosso estado, aqui no Happy Hour a partir de agora. Vamos juntos nesta edição de quinta-feira, 10 de setembro. Contrato de 15 milhões de reais prevê financiamento de reconstrução do Shopping Popular de Cuiabá. Jovem Talento abre 189 vagas de estágio para alunos da rede pública em Mato Grosso. O FMT abre 60 vagas para a educação indígena. Petrobras anuncia alta da gasolina e recua após mal entendido. Ninguém quer no governo da situação atual ter o público aí, não é? O cidadão de mau humor. Por favor, é isso aí. Cometer um erro, tem que voltar atrás. Vamos lá. Lenny Kravitz, In and Over, Till It's Over. Só acaba quando termina. É o que o Lenny Kravitz vai dizer aqui pra gente. Aliás, né? 5 horas, 5

Break Warfare, John Mayer, aqui no Happy Hour, agora 5:13. Estudante da rede pública de Mato Grosso tem até 189 chances de conseguir um estágio remunerado pelo programa Jovem Talento. As vagas estão espalhadas por 77 municípios do estado e são para quem tem a partir de 16 anos. Para participar, é preciso estar no ensino médio regular ou técnico da rede estadual e ter pelo menos 80% de frequência. A bolsa é de R$ 709,24 para 20 horas por semana, ou R$ 1.059,24 para 25 horas. A seleção tem prova de português e matemática e depois entrevista. As inscrições são feitas pela internet. E a crise no Supremo Tribunal Federal ganhou novos capítulos nesta quinta-feira. A corte cancelou mais uma sessão extraordinária, a segunda em uma semana, em meio à disputa envolvendo os ministros Alexandre de Moraes e André Mendonça. Moraes também teve um pronunciamento cancelado minutos depois de ser anunciado. A fala seria a primeira dele após o vazamento de conversas com o ex-banqueiro Daniel Vorcaro. E o ministro Flávio Dino derrubou o sigilo de uma ação sobre o filme Dark Horse, que conta a trajetória de Jair Bolsonaro. No mesmo dia, a Polícia Federal fez uma operação para investigar suspeitas de desvio de recursos de emendas parlamentares para o financiamento da produção. A crise seguiu sem uma solução definitiva e o plenário do STF tinha nova sessão extraordinária prevista para terça-feira. 5:15. Seguimos. Vamos juntos aí até às 7:30 da noite. Este é o Happy Hour. Também tem clássico do ouvinte. Caso você queira indicar o seu clássico, fique à vontade. A gente segue de U2, Ordinary Love.

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1: Clara Lucite de volta com a gente para atualizar as informações do trânsito. Oi, Clara, bem-vinda de volta. Boa tarde.
2: Oi, Bip. Excelente finalzinho de tarde para você ouvinte que acompanha o Happy Hour. Trânsito flui nesse momento na Miguel Sutil, no cruzamento com a Avenida do CPA. Passagem tranquila também do outro lado da pista, sentido rodoviária. Os gargalos do motorista se concentram mesmo nas rotatórias, principalmente nesse horário. Agora a gente vai para a Avenida do CPA, Bip, e encontra lentidão debaixo do viaduto da Miguel até em frente ao shopping. Lentidão também para quem sai do Parque das Águas, pega André Maggi, cai na Avenida do CPA. E tem fila subindo a Juliano da Costa Marques, em frente ao IFMT, chegando na rotatória do SESI Papa. Já no centro da capital, Bip, o trânsito está intenso atrás do ginásio São Gonçalo, pela Dom Aquino, e isso sentido Porto. E com certeza em toda a prainha, nos dois sentidos, Morro da Luz e Porto também. Daqui a pouco eu volto com outras informações.
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7: 5:27, e como fica o tempo em Mato Grosso para amanhã? Na capital, sol aparece entre nuvens ao longo do dia, os termômetros podem chegar aos 38 graus. A umidade relativa do ar fica ali em torno de 79%. Em Sinop, a previsão é de céu firme, com predomínio, inclusive, do sol. Um dia bem ensolarado, a máxima pode chegar aos 35, e aí já sabe que a sensação térmica é sempre maior. Umidade relativa do ar fica em torno de 82%. Em Primavera do Leste, tempo também fica firme, com sol, sem nuvens no céu. A temperatura sobe e vai bater também nos 35 graus. Umidade relativa do ar em 74%. Agora a gente tem umidade relativa do ar aqui na capital baixa, 38%, com 34 graus nesse momento, quando são 5:28.

Happy Hour e você pode indicar o seu clássico. É daqui a pouquinho, aproveita para indicar aquela canção, aquela música. Faz parte da sua vida, a gente sabe, são muitas, mas compartilha uma história dessas aí com a gente. Enquanto você aumenta o volume para o Phil Collins, porque algo aconteceu no caminho pro céu. Ele vai cantar aqui: Something Happened on the Way to Heaven, no Happy Hour. 5 horas e 28 minutos, Phil Collins.

0: Caetano Veloso, linha do Equador, 5:41. Vamos lá. Falar dessa informação importante aqui, oportunidade, a UFMT abre 60 vagas para licenciaturas em educação intercultural indígena, voltadas à terra indígena Capoto Jarina, em Mato Grosso. As inscrições são gratuitas e seguem até 20 de setembro. São 20 vagas para pedagogia, 20 para linguagem e humanidades e 20 para ciências da natureza e matemática. A formação tem 3.444 horas e pode durar de 8 a 12 semestres. A seleção é destinada a jovens e adultos das comunidades indígenas, e aí a prioridade é para quem ainda não tem graduação ou já atua como professor nas aldeias. E Donald Trump prometeu pagar $5.000 a cada adulto americano, cerca de R$25.500, se os republicanos mantivessem o controle da Câmara e do Senado nas eleições de novembro. Só melhora esse Donald Trump, hein? A promessa foi feita durante a convenção republicana em Dallas, no Texas. Trump chamou o pagamento de dividendo e disse que o dinheiro deveria ser gasto nos Estados Unidos. Mas a proposta levantou dúvidas jurídicas. Especialistas explicaram que o pagamento não seria necessariamente compra de votos, porque o dinheiro seria destinado a todos os adultos, independentemente do voto. O problema estaria na execução. Trump precisaria do Congresso para criar e financiar o programa. O custo poderia ser de $1 trilhão. 5:43. Daqui a pouquinho a gente volta. Tem mais Happy Hour.
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Uma das bandas que representa o pós-grunge, aquele movimento criado pelo Nirvana, essencialmente com Nevermind, 1991, tendo Pearl Jam, que vem aí agora, Ed Vedder. Não o Pearl Jam, mas tem o Ed Vedder, é praticamente um Pearl Jam, não é? Quem é que se lembra? Do Mississippi surgiu tudo o que a gente ouve hoje de música moderna, do século XX, antes da música clássica. A música clássica, na verdade, é que é a mais importante ali, até o final do século XIX, mas a música afro-americana mudou o jogo. E nos anos 90, os americanos criaram o grunge, aquele movimento com as camisas flaneladas, sabe? Aquela onda toda. Aí, no começo dos anos 2000, surgiu do Mississippi essa banda que é de rock alternativo. Quem é que se lembra de 2003? Here With Without You, Three Doors Down.

Boa tarde. Eu, como sempre, sou péssima com inglês, sou péssima com nomes, mas eu acho essa música linda. E já que você falou de Pirdin, toca pra mim, Let's Kiss. Obrigada, um abraço.

0: Pra lembrar também que amanhã, sexta-feira, a programação aqui do Happy Hour é todinha feita por você. A gente espera a sua participação aqui, hein? E agora vamos com informações do trânsito para quem acompanha aqui em 99.1, a nossa capital Cuiabá. Para você que está em Sinop 95.5, Primavera do Leste 96.7 ou em qualquer lugar, sempre conectado e conectada com a gente, mande informações do trânsito. Agora a gente atualiza informações do trânsito em Cuiabá. Oi, Clara, bem-vinda de volta.
1: Obrigada, Bip. Boa tarde novamente para você ouvinte do Happy Hour. Ó, tem fila de veículos no final da Barão de Melgaço, passando em frente à faculdade, até chegar ali na rotatória da Miguel Sutil. Já o motorista que sai pela jornalista Alves de Oliveira também vai enfrentar essa dificuldade para acessar esse ponto. E o trânsito também segue parado em frente à UPA ali do Verdão, com o primeiro batalhão. Mas agora, se você motorista, atenção, vai para a região da Arena Pantanal, dá para seguir tranquilamente, sem problemas, pelo córrego 8 de abril, claro, com exceção das rotatórias que pode dar aquela parada. Agora, se o seu destino é Várzea Grande, se prepare, porque a FEB tem dias como hoje, inclusive, que tá impossível andar com pressa. Entrou na ponte Júlio Miller, já vai criando ali uma lentidão até na rotatória do quilômetro zero. Agora, na Alzira Santana, o motorista só pega congestionamento em frente ao pronto-socorro municipal. E tem uma breve lentidão na Mário Andreasa para quem vem de Cuiabá, chegando ali já próximo à estrada da Guarita. Já já eu volto com outros detalhes do trânsito.
0: Obrigado, Clara. Daqui a pouquinho ela volta. Agora tem a nossa audiência aí, sempre muito atenta no trânsito. Tiago Paiva me mandou uma foto da central multimídia dele e é muito engraçado como tá então mostrando o trânsito nesse momento na cidade, o GPS. Vamos lá.
2: Boa tarde, Bip. Olha meu GPS indicando o meu caminho para casa com um trânsito extraordinariamente intenso. Imagina a situação na Avenida Miguel Sutil.
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A filha do grande Frank Sinatra, Nancy Sinatra, disse numa música que botas foram feitas para andar. Tem um contexto, né? Essas ruas deveriam ter sido feitas para andar. Nesse horário, dificilmente, né? Então vamos lembrar desse clássico: These boots are made for walking. Nancy Sinatra.

0: Olha, pois aqui na Fernando Corrêa tá um caos. Uma hora dessa, 5h57. 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

Alright, aí faz parte daquele movimento do Britpop, já que a gente falou agora há pouco sobre o grunge, que é um movimento americano, que muitas bandas acabaram se inspirando também do outro lado do oceano Atlântico, não é? Influenciando muito esse Britpop lá, mas os mais conhecidos são Blur, Oasis, que recentemente os irmãos Gallagher voltaram para essa turnê espetacular e sensacional que eles fizeram. Parece que há possibilidades de repetir aí essa turnê, imagina só. É isso aí, e a nossa querida Nancy Sinatra, aliás, ela era atriz, ainda, porque ela tá viva, deve estar com quase 90 anos, né? A Nancy Sinatra, These Boots Are Made For Walking, é a música de maior sucesso que ela teve, curiosamente lançada no mesmo ano em que o pai lançou o grande clássico, o disco maravilhoso, que Quincy Jones, ninguém menos que Quincy Jones, fez esse clássico inteiro, não é? Com a banda da Counting Bass.

0: atendido na comunicação levou ao anúncio inicial da alta. A estatal havia informado que o litro da gasolina passaria a custar R$3,24 para as distribuidoras. Depois, a Petrobras corrigiu a informação e manteve um preço de R$3,05. A mudança ocorreu após o governo reduzir em 63 centavos por litro os impostos federais sobre a gasolina. Com a medida, a Petrobras anunciou que o efeito líquido seria uma redução de 19 centavos no preço com tributos para as distribuidoras. Ou seja, a gasolina que tinha sido anunciada como mais cara acabou ficando 19 centavos mais barata no cálculo final. Ah, que confusão, hein? Ainda bem, né? Ainda bem que manteve aí esse preço. Tamo juntos, esse é o Happy Hour. Boa noite.
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0: Daqui a pouquinho no Happy Hour ainda, nos indicadores econômicos, a gente fica sabendo como foi a movimentação no mercado financeiro. E ainda a gente vai falar sobre contrato de 15 milhões de reais que prevê aí o financiamento da reconstrução do shopping popular de Cuiabá. Vamos juntos até às 7 horas da noite, não é? Antes era 7:30, veja o costume, o hábito, até 7 da noite. E amanhã, sexta-feira, é o dia de você pedir a sua música. Quase sempre a gente consegue aqui atender a todos, mas nem sempre. Ah, o Luciano mandou uma sugestão aqui espetacular que eu já quero aproveitar para você que tá chegando agora. A gente espera muito você aqui amanhã para fazer o programa juntos, a gente tocar a sua música e aí você pedir aquela canção que faz parte da sua vida. E o Luciano lembrou de uma aqui e eu, para lembrar que sexta-feira amanhã a Centro América FM e o Happy Hour é feito por você. E aí, Luciano?
1: Pepe, tudo bem? Meu nome é Luciano. Cara, uma música que eu não ouço faz muito tempo, talvez aí você possa curtir também, é uma da minissérie O Sorriso do Lagarto, Mary Street, se não me engano. Quem cantava era, acho que é Peter Gabriel, uma coisa assim. E aí, tem como tocar? Valeu, um abraço.

Beto Guedes, Amor de Índio, de 1978, segundo álbum do Beto Guedes, que faz parte do emblemático Clube da Esquina. A gente até podia classificar esse álbum aí, em 1978, como uma reunião do Clube da Esquina, porque tem todo mundo, inclusive até Caetano Veloso. Tem o Tavio Moura, Márcio Borges, que é irmão do falecido recentemente Lô Borges, que inclusive foi com quem Beto Guedes teve maior afinidade. Beto Guedes é de uma cidade ali do norte de Minas Gerais, chamada Montes Claros, e o Lô Borges e o Márcio Borges nasceram, são Belo Horizontinos, nasceram em Belo Horizonte mesmo, e aí a história ali do bairro Santa Teresa, aquela esquina clássica, que hoje inclusive tem um museu dedicado a essa, história do Clube da Esquina, que nada mais era do que o Lô Borges e o Beto Guedes, Márcio Borges. O Márcio já era mais velho, já participava de movimentos estudantis e tal. Eles eram mais jovens, eles eram apaixonados por Beatles, tanto que montaram uma banda para tocar Beatles. Isso tudo falado pelo Lô Borges em vida, tem documentário falando sobre isso. E o Beto Guedes é um cara muito importante nessa conversa aqui, que a gente começou então com o Luciano falando do Peter Gabriel. São contemporâneos, inclusive faziam rock progressivo também, folk. Essa era então a nossa música popular brasileira naquele momento. Fala-se muito do eixo Rio e São Paulo, mas a música de Minas Gerais sempre foi e é muito sofisticada. Esses caras estavam lá realmente fazendo coisas incríveis, imagina só. Tanto é que o Clube da Esquina foi eleito recentemente numa pesquisa aqui nacional por um jornalista brasileiro que tem um podcast chamado Discoteca Básica, que é o Ricardo Alexandre. Eu tenho o livro, capa dura. Na época, ele fez um movimento, enfim, nas redes sociais e tal, para apoiar o projeto, e aí depois você ganhava o livro. E eu, enfim, entrei nessa, porque música brasileira, ainda mais com o time que ele tinha reunido, mais de 180, então, comentaristas, áreas diversas ali, para falar sobre esses discos e então criar esse ranking, e o Clube da Esquina ganhou em primeiro lugar o clássico de 1972. Agora, 6:24, rapidamente, olha só, 25 anos depois dos ataques de 11 de setembro, um novo estudo nos Estados Unidos foi preparado para acompanhar os efeitos de longo prazo sobre crianças expostas à poeira e à nuvem tóxica do World Trade Center. Na época, cerca de 25 mil crianças moravam ou estudavam próximo ao local dos ataques. Elas respiram uma mistura de concreto pulverizado, amianto, fibras de vidro e outros poluentes. A maioria não foi incluída nos principais estudos de saúde feitos depois da tragédia. Por isso, ainda havia dúvidas sobre possíveis efeitos como câncer, doenças cardiovasculares e problemas reprodutivos. O Congresso havia autorizado o estudo em 2022. E aí o CDC ficou responsável pelo acompanhamento. E o Shopping Popular de Cuiabá vai receber 15 milhões de reais para voltar à construção do novo prédio. O governo de Mato Grosso assinou o financiamento esta semana. O dinheiro vem pela Devolve MT e vai ajudar a reconstruir o espaço, comprar equipamentos e deixar tudo mais moderno. O repasse acontece aos poucos, conforme a obra avança. O shopping foi destruído por um incêndio em julho de 2024 e desde então os comerciantes estão trabalhando numa estrutura provisória no estacionamento. Financiamento tem juros de IPCA mais 2% ao ano e os comerciantes terão até 2 anos de carência e 5 anos para poder pagar. 6:25, vamos juntos aí até às 7 da noite, então você pode indicar o seu clássico hoje, mas lembrando mais uma vez, amanhã é o dia de você fazer aqui toda a programação do Happy Hour, a gente sempre te espera aqui. Vamos lá com Post Malone, para quem acompanha 99.1, já já informações do trânsito, vamos juntos aqui na programação da sua Rádio Easy.

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1: Informações do trânsito com a nossa repórter Clara Lissolucci de volta com a gente. Oi, Clara.
2: Oi, Bipe, boa noite novamente para você ouvinte do Happy Hour. Vamos para Fernando Corrêa, Bipe, já que o pessoal tá comentando bastante. São vários pontos com lentidões. O primeiro ponto é entrando nela pela Praça dos Motoristas até em frente ao FMT. Depois dá uma leve aliviada e congestiona de novo em frente ao Nonobec, passa a ponte do Coxipó e vai até na rodoviária. Tem trânsito parado também agora na Estrada do Moinho para quem sai da UPA Leblon para acessar esse ponto, em especial nos fundos da UFMT, que também está bastante congestionado. Na rotatória do Parque Tianair, sentido da Trabalhadores, também ali vai se formando uma pequena fila. Já na Avenida das Torres, a atenção ela fica ali na rotatória da Viola de Coxo, sentido bairro, ou no final dela, no sentido contrário, com a Trabalhadores. E falando dela, na região ali da estação de energia, tá com uma situação bem crítica, bem pesada, sentido bairro. Agora eu volto ao Estúdio Glass.
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Sonora do Easy Rider, o Sem Destino. Aliás, deu uma força pra essa música, Steppin' Off, Born to be Wild, e acontece muito isso. Música, às vezes, não tinha feito tanto sucesso, vai pras telonas, hoje nem tanto, mas naquela época e principalmente nos anos 80. Ou bandas como Survivor, Burning Heart, Eye of the Tiger. Ninguém conhecia o Survivor, até o Stallone, então, encomendar Eye of the Tiger, tanto é que é pro Rock 3, aí do Rock 4 vem com um outro grande hit, não é? Burning Heart, e a vida dos caras mudou. Também acontece com o Simple Minds, no Breakfast Club, exatamente fazendo a trilha sonora para esse filme, e aí foi até difícil para eles, depois, saírem do lance de tanto sucesso que fez por conta do filme. Simple Minds teve dificuldades depois para lidar com esse sucesso todo, e aí querendo mostrar o seu trabalho autoral. E a lembrança sempre vai, obviamente, pro filme, o tamanho da força que as telonas tinham nessa época, né? 6:37, drops do Isto é Rock and Roll. Sábado a gente tem às 6:01 na íntegra com meu camarada Marcos Schmidt. Se aproveitar. Mandar um abraço aqui. Ah, tem uma mensagem de áudio do Zank. Já vou ouvir. Alexandre Magalhães, curte muito histórias da música brasileira. Que legal, Alexandre. É verdade, esses mineiros são espetaculares até hoje, né, cara? Deixa eu mandar um abraço aqui pra Bruna Bressan. Oi. Eu e meu marido estamos no trânsito ouvindo a Centro-América. Gostaria que se colocassem. Pediu um Queen aqui. Amanhã, Bruna, é o dia de você fazer a programação junto com seu esposo, com todo mundo aqui com a gente, tá bom? Aproveita se estiver no trânsito nesse horário, chega junto, que sexta-feira é o dia que você faz a programação aqui. Bruna e Rodrigo, obrigado pela audiência de vocês aí, viu? A Patrícia Peruari mandou uma mensagem. Boa noite, Bip, tudo bem? Ontem você tocou U2 e disse que você precisa se recompor. Ah, tá, do Stuck in a Moment, You Can't Get Out Of. Há muito tempo uma frase não me fazia tanto sentido. Grande abraço, que você se recomponha mesmo, querida. Grande abraço pra você, toda a família, né? As meninas também estão sempre curtindo. Hoje ainda não, né? De happy hour em casa, eles sempre estão juntos aí. Que Deus te dê força aí pra seguir em frente. Tá bom? Grande abraço pra você. Aliás, essa música, vou aproveitar, vou buscar aqui, peraí, porque a gente tá num mês muito importante, setembro amarelo, não é mesmo? Saúde mental, a gente sabe, cada um com a sua dificuldade e os seus limites, a gente sabe que não é fácil essa hiperestimulação, a cobrança, não só a nossa, não é? Que sai da autoavaliação para autocrítica, é aí que a coisa complica, a gente sabe, se autoavaliar é uma coisa, e aí depois quando você entra numa autocrítica pesada e ainda dando muita força pro externo, a coisa tende a ficar bem ruim. E aí o que ela tá dizendo, aqui a Patrícia, nessa frase, o Bonovox acabou criando um diálogo imaginário na cabeça, obviamente, dele, porque o amigo que ele tinha perdido era ninguém menos que o Michael Headchance, vocalista do Inexus. Em 1997, ele cometeu um suicídio e tal, e em 2000, eles lançaram o All That You Can Leave Behind, um álbum maravilhoso, tem o Walk On, tem várias músicas, Beautiful Day, é de lá, e o Stuck in a Moment You Can Get Out Of, que é você estar preso no momento que não consegue sair, ele vai cantar no refrão exatamente, You've Got to Get Yourself Together, You've Got Stuck in a Moment, You Can't Get Out Of It. Você precisa se recompor. Você ficou preso em um momento e não consegue sair dele. Tá vendo? Se você precisar, busque ajuda. Não tenta passar isso sozinho. Aí, pra nossa audiência, aproveitando a fala da querida Patrícia Peruari aqui. Vamos ouvir? YouTube. Uma homenagem ao seu amigo. Tinha perdido 3 anos antes e eles eram muito, muito, muito próximos.

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1: Muito bem, olha só, o presidente Lula sanciona nesta, então, quinta-feira, o fim da chamada taxa das blusinhas, que zera o imposto de importação sobre compras internacionais de até $50. A cobrança de 20% deixa de existir, mas o ICMS dos Estados Unidos continua valendo. A nova regra também reduz de 60% para 30% o imposto federal sobre remessas de $3.000. O governo diz que a medida beneficia principalmente consumidores de menor renda. Já a indústria e o varejo alertam para o risco de concorrência desleal e perda de empregos. A lei também isenta medicamentos sem similar produzido no Brasil. Já no mercado financeiro, o dólar caiu 0,18% e ficou em R$5,10. O euro também teve queda de 0,35% e é vendido a R$5,92. E o Ibovespa subiu 1,42%.
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1: Muito bem, olha só. Mais uma informação aqui. Já teve curiosidade de saber quanto rende o catálogo dos Beatles? Então, segundo um levantamento da Money Hits, o catálogo dos Beatles gera entre 40 e 60 milhões de dólares por ano. Inclusive, com a biografia do Michael Jackson, esse foi um dos das maiores buscas no Google, sabia? Quanto gera ainda de grana todo o catálogo do Michael Jackson, que em um momento ali nos anos 80, todo o catálogo dos Beatles pertenceu ao Michael Jackson. Motivo para briga entre eles. Ficaram um tempo sem se falar. Enfim, aí depois o Paul McCartney conseguiu trazer de volta, né, para as mãos dele, digamos assim, todo o catálogo dos Beatles e, obviamente, distribuído aí para muita gente que acaba herdeiros, enfim e tal. Obviamente que não é só ele, tem ele e o Ringo e tudo o que envolve, então, esse catálogo aí dos Beatles agora. Isso equivale aí a mais de R$200 milhões. O dinheiro vem de direitos autorais, licenciamentos, vendas de vinis, inclusive também das plataformas de streaming, que não representa muita coisa. Mas o interessante aqui é o seguinte, que as músicas continuam chegando às novas gerações. Yesterday, que é um clássico, né? Hey Jude, tantos outros clássicos, seguem nas playlists, nos filmes, nas séries e na memória de quem ama música. Falando em Nexus, que tal Need You Tonight? Michael Hutchence.

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5: Tudo bem? Está começando mais um Cerveja para Descontrair. Hoje é dia de falar da escola americana. Boa parte dos estilos da escola americana tem sua origem na escola inglesa. Isso muito pelo processo de colonização dos Estados Unidos. A influência inglesa na produção de cervejas é vital e extremamente importante para entender um pouco sobre como se formaram os estilos americanos. Se você pensar esse link entre Inglaterra e Estados Unidos, você pode ver nos estilos. Você tem English Pale Ale e você tem American Pale Ale. Você tem English IPA e American IPA. E isso você percebe em diversos estilos. Os americanos se tornaram referência nas cervejas lupuladas, isso pela grande oferta de lúpulo que tem nos Estados Unidos, lúpulos muito aromáticos, e isso facilita a produção local. E os Estados Unidos também pegaram uma linha chamada na produção de cervejas extremas, com um pouco mais de álcool, uma intensidade de amargor um pouco maior. A boa variedade de insumos, a facilidade para abrir uma cervejaria e um mercado consumidor pujante fazem dos Estados Unidos hoje o principal país na produção das chamadas cervejas especiais. Os Estados Unidos também se destaca nas cervejas maturadas em barris. Diversas cervejarias já possuem as suas adegas preparadas para maturar cervejas por longo tempo. Destaque para a cervejaria Founders, que tem na sua KBS e CBS o grande destaque. Cervejas que têm maturação em barris de whisky americano. Ficam lá por cerca de 2, 3, 4, até 6 meses. E aí, gostou da nossa dica de hoje? Nós vamos ficando por aqui. Eu agradeço a sua audiência e você já sabe, cerveja é para descontrair com moderação e responsabilidade.
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0: Chegando ao final de mais uma edição aqui do Happy Hour, amanhã sexta-feira, já sabe, é você assumindo os controles aqui, pedindo a sua música das 5 até as 7 da noite, tá bom? Espero te encontrar por aqui, seja em 99.1 Cuiabá, 95.5 Sinop, também 96.7 Primavera do Leste, ou conectado e conectada onde você estiver pelo nosso aplicativo. Se não tem ainda, baixe o nosso aplicativo, muito leve, com uma programação de peso, sempre 24 horas por dia, para você acompanhar a gente aí, tá bom? Muito obrigado sempre pela audiência, para todo mundo que tá curtindo aqui o Happy Hour. Vamos lá pro clássico do ouvinte, clássico indicado pelo Anderson. Dalton, vamos ouvir essa daí que você mandou amanhã, pode ser? Aí já tava na fila aqui, então o Anderson, vamos lá. É clássico aqui pro Anderson.
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0: Falou que tá trânsito demais e quer ouvir Heaven Knows I'm Miserable Now, The Smiths. Valeu, gente, até amanhã.

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2: 7:02.

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15: 7:05.
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15: Gratidão, alegria e fé. Quintou, 10 de setembro de 2026. Atualizando aqui, Cuiabá com 32 graus agora. Noite que promete ser quente, 43% de umidade. A máxima do dia chegou aos 37. E Sinop com 29 graus, 52% de umidade. Máxima do dia foi de 36. Primavera do Leste, 29 graus também nesse momento, com 48% de umidade. Máxima do dia foi de 34. Vamos juntos até às 9 da noite com os clássicos a partir de agora aqui. Então, pra você, feliz noite. E já tem clássico no ar aqui na Centro América FM, a sua rádio favorita, Creedence Clearwater Revival. Have you ever seen the rain?

Joker Man, Bob Dylan, nos clássicos da original ainda, Google Dolls, Iris, Creedence Clearwater Revival, que abriu aqui os clássicos de hoje com Have You Ever Seen the Rain?

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2: 7:21.
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2: 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Aretha Franklin, Michael McDonald, Ever Changing Times.

0: Summertime. Clássicos da original ainda, Aretha Franklin, Michael McDonald, Ever Changing Times, e eu já volto.
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0: 7:32.

0: How Much I Feel Ambrosia, Beatles in My Life, Elton John, Skyline Pigeon, mais um bloco dos clássicos da original da noite de hoje.
1: Próxima sequência de atividades. Vamos lá!
2: Bora lá, gente! Mais um! Ó, um! É isso! Eu quero. Ai, minha energia de vocês, gente! Vamos lá!
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0: 7h48.
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0: Clássicos da original na Centro América FM, a sua Rádio Easy. Rachel Havens. I'm Not in Love. A versão de I'm Not in Love de Rachel Havens aqui nos clássicos pra você.

Slave to Love, Brian Ferry, nos clássicos da original. Primeira hora de clássicos aqui nessa noite de quinta-feira. Ainda Boyzone, Father and Son. E também Rich Havens, I'm Not in Love. É hora de. Pense nisso, momento de reflexão da noite de hoje.

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1: Ter sempre razão. Quanto custa ter sempre razão? Em algum momento, paramos para analisar essa questão? Já pensamos quais são as consequências de sempre querer provar que estamos certos? É claro que defender um ponto de vista é corriqueiro. Colocar nosso posicionamento ou nossas ideias perante um fato de maneira sensata é mesmo saudável. Trocar ideias a respeito de um tema, argumentar a favor de um conceito no qual acreditamos, são posturas naturais e comuns nas nossas relações cotidianas. Porém, quando essa atitude supera todas as barreiras, está sempre como ponto de honra de nossa palavra, quando se torna fundamental ter a razão, qual o preço a ser pago? Quantas vezes nos aborrecemos com alguém pelo simples fato de queremos convencê-lo de que ele está errado em sua forma de pensar? Quem de nós não se pegou transformando uma discussão tranquila em um afrontamento pessoal? Ou ainda, quantas vezes não elevamos o tom da conversa, nos tornamos ríspidos no enfrentamento de ideias? Defendemos nosso ponto de vista como acreditamos ser o mais adequado. E, naturalmente, temos nossa maneira de ver a realidade, conforme nossos valores, conceitos e capacidades. Quatro pessoas, cegas de nascença, ao serem colocadas junto a um elefante, vão conseguir relatar o que puderem tocar do animal. Se não lhes derem a oportunidade de perceber as diferenças entre orelha, cauda, tromba, corpo, terão apenas uma ideia parcial. Não estarão erradas. Apenas cada uma terá somente parte da razão. Muitas vezes isso acontece nos nossos relacionamentos. Temos a nossa percepção, a nossa capacidade de análise. Não quer dizer que estejamos errados ou que não tenhamos razão em nossos argumentos. Porém, não podemos esquecer de que o outro tem sua própria forma de ver, seus valores, suas ideias. Enfrentar-se nessas situações será o duelo de ideias, a briga de argumentos em que quase sempre o que existe de verdade é o desejo de impor nosso raciocínio, nossa argumentação. Inúmeras vezes, em nome de desejarmos